Esse foi o Lucas Santana com música do Herbert Viana, Mensagem de Amor. Antes, Moreno Mais Dois com Deusa do Amor, de Adailton Poesia e Walter Farias. E a gente segue com música aqui na Rádio Cultura Brasil. Agora tem a Carolina Zingler.

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Esse foi o Itamar Assunção com Milágrimas, uma parceria dele com Alice Ruiz. Antes, Carolina Zingler com Meu Amor e Meu Cansaço, uma composição de Jardes Macalé, Kiko Dinucci, Rômulo Frois e Thomas Harris. Seguindo com música aqui na Rádio Cultura Brasil, agora a gente vai ouvir o compositor André Balboni, que fez uma releitura de várias músicas do Erik Satie em formato meio jazzístico. Então a gente vai ouvir a faixa Gymnopédie número 1, Jazz.

Djavan com Correnteza, de Tom Jobim e Luiz Bonfá. Antes teve André Balboni com sua versão para Gimnopédie número 1, versão jazzística, composição do Erik Satie. Na sequência tem Gustavo Galo cantando Walter Franco.

0: Curumin e Tommy Guerreiro, composição deles, essa foi Salve. Antes, Gustavo Galo com Eu Te Amei Como Pude, Feito Gente, música do Walter Franco. Seguimos com música aqui na Rádio Cultura Brasil, agora tem Mariana Aidar.
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Criolo e Amaro Freitas, composição deles, junto com Dino de Santiago, Anoitecer. Antes, a Mariana Aidar com Candomblé, de Edmundo Souto, Danilo Caymmi e Paulo Antônio. Na sequência, tem Marina Lima, Stromboli.

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1: Essa foi a Elis Regina com Alô, Alô, Marciano, música de Rita Lee e Roberto de Carvalho, e antes Marina Lima, Stromboli, de Alvinelli. Vamos agora com um bloco de blues aqui na Rádio Cultura Brasil, começando com Cazuza.

Ouvimos duas parcerias de Frejá e Cazuza, na voz da Cássia Eller, de Frejá, Cazuza, Guto Goff e Maurício Barros. Essa foi Blues do Iniciante. E antes, só Cazuza e Frejá, na voz do próprio Cazuza, Blues da Piedade. E é isso aí, eu sou a Laura Mayumi, fico por aqui, agradeço sua companhia. Tô de volta amanhã, nesse mesmo horário, com mais música brasileira.

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4: 22 horas.
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8: Olá, seja bem-vinda, seja bem-vindo ao Diversas. Toda semana eu trago um recorte diferente da cena musical feminina contemporânea do Brasil. E hoje eu dou uma geral nos lançamentos da cena. E vou abrir com Bur e a música Ânsia, do novo álbum de estúdio da artista, Feixe de Fogo, sucessor do Desmanche de 2019. A produção musical é da Bur e Rami Freitas. Então vamos ouvir Ânsia.

0: Ouvimos Josiara, música de Anelisa Assunção, Eu Gosto Assim, e antes, Bur, novo single, Ânsia. Mais um lançamento, Mariana Aidari Mestrinho em registro ao vivo, intitulado Te Vejo no Palco. O trabalho traz algumas faixas do premiado Mariana Mestrinho, com um tempero diferente e regravações de clássicos como Homem com H, Lamento Sertanejo, Espumas ao Vento e músicas dos artistas conhecidas do público. Vamos ouvir Triste Louco ao Mar e Boy Lixo, ao vivo.
1: No baixo, Magno Vito.

0: Mariane Mestrinho, ouvimos Boy Lixo e antes Triste Louco o Mar, do novo registro da dupla Te Vejo no Palco. A cantora e compositora carioca Mariana Volker abriu os caminhos para seu novo álbum que chega este ano. Ela se uniu a Maria Gadu na canção Não Quero Te Querer, composta por Giuliano Ercinton. A música relata um encontro entre duas pessoas certas em um momento errado e a confusão de sentimentos que nasce daí. Vamos ouvir Mariana Volker junto com Maria Gadu, Não Quero Te Querer.
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0: Nova música da Thier, Ainda, de Adriano Sintra. E antes, Mariana Volker e Maria Gadu, Não Quero Te Querer.
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0: Sigo com o Mapamundi por aqui, do trabalho Bem-vindos de Volta. Vamos ouvir Mapamundi.

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Ouvimos nova música de Júlia Mestre, primeiro single da Júlia como artista da gravadora Universal, A Fim de Verão. E o single chegou acompanhado de um videoclipe. E antes, Mamundi, com Mapamundi, do mais recente Bem-vindos de Volta, uma parceria da Mamundi com Yuri Rio Branco, Castelo Branco, Adieu e Pedro Lucas. Sigo com o Ópera Grunk de Marina Lima, o 18º álbum de sua trajetória, marca o retorno de Marina com um trabalho totalmente autoral, o primeiro desde Novas Famílias de 2018 e o EP Motim de 2021. O próprio título, Ópera Grunk, nasce de um termo criado por Marina para descrever pessoas livres, talentosas, corajosas, inteligentes, modernas, um conceito que ecoa tanto nas letras quanto nas melodias desta nova fase de Marina Lima. Eu venho acompanhando esse lançamento desde o primeiro single, o Olivia, e agora no Diversas a gente ouve dois feats. O primeiro, Marina com Adriana Calcanhoto, e o segundo, Marina com Ana Frango Elétrico. Chega pra mim e Um Dia na Vida.

Ouvimos Marina Lima com Ana Frango Elétrico, parceria delas com Giovanni Bisotto e Arthur Kunz, Um Dia na Vida. E antes, Marina Lima com Adriana Calcanhoto, Chega Pra Mim, uma parceria da Marina e Márcio Tinoco. A cantora e compositora Letrux lança o álbum Sad Sex Silly Songs pela gravadora Koala. O disco marca o retorno da artista após 3 anos do lançamento de Letrux como Mulher Girafa e apresenta 12 faixas que transitam entre pop, rock e MPB. São 12 faixas organizadas a partir de 3 universos. O triste, sad, o sensual, sex, e o lúdico, silly. E o trabalho conta com parcerias com Jadsa, Bruno Capinã e Mamundi. A produção é de Tiago Rebelo. Vamos ouvir Ciúme Me Dá Frio. Letrux.

Letrux, do novo Sad Sexy Songs, a gente ouviu Caligrafia Tarada e antes Ciúme Me Dá Frio. Agora tem Nina Maia no Diversas.

0: Ouvimos Nina Maia junto com Chica Barreto, Amargo, do trabalho Inteira.
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0: Sigo com Alessandra Leão, novo single, um feat dela com a Lineker, Tatuzinho, parceria de Alessandra Leão e Kiko Dinucci.

0: Ouvimos novo single da Liniker, Charme, composição dela, música que ela fez inspirada nas belezas da Ilha de Marajó. E antes, Alessandra Leão, num feat com a Liniker, Tatuzinho, parceria de Alessandra com o Kiko Dinucci. E assim eu encerro essa edição do Diversas. Muito obrigada pela sua companhia. Toda terça-feira eu volto com um episódio novo. O Diversas conta com o apoio de produção da Marina Bertazzoni, edição e montagem de Carlos Lima.
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1: 23 horas.
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4: 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A apresentação é minha, Gabriel D'Angelo. Vamos começar esse horário com Skank,

Ouvimos Compite e Lazo Matumbi, deles, Noite Inteira. E anteriormente, com o grupo Skank, de Samuel Rosa e Chico Amaral, Vou Deixar. 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Nath Roots.

Você ouviu com Los Hermanos, de Marcelo Camelo e Rodrigo Amarante, mais uma canção. E antes, com Nati Roots, de Alexandre Carlo, Quero Ser Feliz Também. Na sequência, Arthur Verocai.

Aqui na Rádio Cultura Brasil, ouvimos com Noriel Vilela, de Merle Treves, em uma versão de Roberto Neves, 16 toneladas. E abrimos o bloco com Arthur Verocai, dele e Paulinho Tapajós, dedicada a ela. 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Paulinho da Viola.

Ouvimos com Luísa Carmo, de Rita Lee e Roberto de Carvalho, Chuchuzinho. E abrimos o bloco com Paulinho da Viola, dele e Elton Medeiros, Ame. Na sequência temos Trio Mocotó,

Aqui na Rádio Cultura Brasil ouvimos com Seu Jorge, Dom Pixote e Mano Brown, em uma composição coletiva, Dance, Dance, Dance. E abrimos o bloco com o trio Mocotó, de Fritz e Aloysio Silva Araújo, Não Adianta. Na sequência, temos Grão de Areia.

Ouvimos com Roberta Sá, Della e João Cavalcante, Esse Amor Chegou. E antes, com Rubel e Xande de Pilares, de Rubel, Tobran de Leone e Ana Clara Caetano, Grão de Areia. Uma seleção musical equilibrada, com a presença do novo e do clássico, você encontra aqui, não importa o dia ou o horário. 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Na sequência, temos Jorge Benjor,

Na Rádio Cultura Brasil, você ouviu com Cláudia, de Ivan Lins e Ronaldo Monteiro, Deixa Eu Dizer. E anteriormente, com Jorge.

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1: Programa de estágio da Rádio Cultura Brasil. Nessa semana, a seleção é de Maria Vitória Parras. A apresentação é minha, Gabriel D'Angelo. Vamos começar essa programação com Dias de Luta, Dias de Glória. E em seguida, tem Quase um Segundo.

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Aqui na Rádio Cultura Brasil, ouvimos com Cazuza, de Herbert Viana, Quase um Segundo. E abrimos o bloco com Charlie Brown Jr., de Chorão, e Thiago Castanho, Dias de Luta, Dias de Glória. Música instrumental e informação na medida certa. De volta para casa, de segunda a sexta-feira, às 18h, aqui na Rádio Cultura Brasil. Na sequência, temos Toquinho e Camila Faustino.

Ouvimos, com Pequeno Cidadão de Taciana Barros e Antônio Pinto, O Sol e a Lua. E antes, com Toquinho e Camila Faustino, de Guido Morra, Maurício Fabrício, Vinícius de Moraes e Toquinho, Aquarela. Na sequência, na Rádio Cultura Brasil, você vai ouvir Emicida.

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Ouvimos com Guilherme Arantes, dele, Amanhã. E antes, com Emicida, dele, Thiago Jamelão e Nave, Paisagem. 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Na sequência, temos Caetano Veloso,

Você ouviu com Milton Nascimento, dele, A Festa. E abrimos o bloco com Caetano Veloso, de Chico Buarque, Samba e Amor. Na Rádio Cultura Brasil, você vai ouvir Ana Vitória.

Ouvimos com Leone, dele, Garotos. E anteriormente com Ana Vitória, de Ana Caetano, Cecília. 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Na sequência, você vai ouvir Engenheiros do Havaí.

Ouvimos com João Gilberto, de Tom Jobim, Águas de Março. E antes abrimos o bloco com Engenheiros do Havaí, de Humberto Gessinger, Somos Quem Podemos Ser. Na sequência temos Marisa Monte.

Aqui na Rádio Cultura Brasil, você ouviu com Maria Bethânia, de Roberto Carlos e Erasmo Carlos, Fera Ferida. E anteriormente, com Marisa Monte, de Antônio Candeia, Preciso Me Encontrar. Eu sou Gabriel D'Angelo, e nesta semana, sou eu quem apresenta o programa de estágio da Rádio Cultura Brasil. A seleção musical é de Maria Vitória Parras. Os trabalhos técnicos, Fabiano Souza. Supervisão, Eduardo Weber. Continue ouvindo a programação da Rádio Cultura Brasil.

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5: 5 horas e 59 minutos.
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9: Olá, ouvinte, bem-vindo ao Música Regional Brasileira. O programa começa com Jota Santo e Santos Júnior.

0: Com a dupla J. Santo e Santo Júnior, ouvimos de Léo Canhoto, A Gaivota. Na sequência, Lourenço e Itabaí.
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0: Ouvimos com Valderi e Misael, de Zé Fortuna e Jair Sanches, Enxada de Ouro. Antes com Lourenço e Tibaí, de Capitão Balduino e Ted Vieira, A Enxada e a Caneta.
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0: Com Silveira e Silveirinha, ouvimos de Silveira e Zé Moraes, Berrante de Ouro Fino. Com Carlos César e Cristiano, de Carlos César e Zé Fortuna, Berrante de Ouro.
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0: Joseval e Josiene interpretaram de Eduardinho, Agradecimento. Antes, com Torrinha e Canhotinho, ouvimos de Palmeira, Congada de Ouro Fino.
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com Lourenço e Lourival, a composição de Sulino e Moacir dos Santos, Bom de Bico, com Serrinha e Caboclinho, de Ado Benatti e Serrinha, Bom Jesus de Pirapora. Na sequência, Os Filhos de Goiás.

0: Ouvimos com Geraldo Viola e Pantanal, de Dino Franco, Tião Carreiro e Milton Faleiros, Amor e Saudade. Antes, com Os Filhos de Goiás, de Maurico e Mauruzinho, Amor Distante.
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0: Com Tião do Carro e Pagodinho, ouvimos de Tião do Carro e José Caetano Erba, Cortina Dourada. Com Zé Fortuna e Pitangueira, de Zé Fortuna, Carlos César e Creone, A Moça do Carro de Boi.
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0: Com os violeiros matutos de Mumbuca, ouvimos Não Vi Mais Meu Carro de Boi.
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0: Orquestra Violeiros de Mauá, de Zilo e Zalo, a grande esperança. Por hoje é só. Continue ligado na Cultura Brasil.
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2: 7 horas.
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12: Olá, ouvintes. Aqui é a Teca Lima. O Brasil já está no ar. E hoje eu abri a seleção com um legítimo representante de uma arte que evoca esse rico universo cultural ligado aos nossos espaços naturais, de simplicidade e encantos. Levi Ramiro, compositor, violeiro e artesão, está lançando mais um registro em disco, Duas Pontes, com novos e com já conhecidos temas autorais e com a participação do amigo e parceiro Marcos Azevedo ao violão, As Duas Pontes. Como explica Levi, a viola dita o rumo da prosa no ponteio e na condução das melodias, e o violão garante a sustentação do ritmo e da harmonia. Viola solo e violão base. A gente vai ouvir Namourada.

0: Com Cláudio Nuti e Mariana Baltar, o clássico Luar do Sertão, de João Pernambuco e Catulo da Paixão Cearense. Antes, com Bilora e Pereira da Viola, Vazante do Bilora, e com Levi Ramiro Viola e Marcos Azevedo Violão, Namourada de Levi.
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0: E seguimos com Cris Aflalo.
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0: com Carmélia Alves, O Canto da Ema, que é de João do Vale, Aires Viana e Alventino Cavalcante. Antes, com o Geraldo Júnior, Meu Canarinho, Minha Beija-Flor. E com a Cris Aflalo, a gente ouviu Lamento do Sabiá, de Xerém.
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0: Na sequência, com Laia, A Bela do Cariri.

0: com Ricardo Hertz Trio e a participação de Danilo Moraes, Magrebíase, que é de Ricardo e Danilo. Antes, com Isadora Mello e Zé Manuel, Ave d'Alma, de Mavi Pugliese. E com a Laia, dela e Maurício Tagliari, Bela do Cariri.
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0: Na sequência em Brasis, um sucesso de Vitor Ramil e Fogaça, por Valdir Verona, violeiro e cantor.

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0: Almir Sater, dele e de Renato Teixeira, Terra dos Sonhos, e antes com Valdir Verona, de Vitor Ramil e Fogaça, Semeadura.
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0: Seguimos com José Mauro Brandt.

0: Moreno Veloso, Coisa Boa, dele e de Domênico. Antes, com Mariano Marovato, Casinha de Bambuê, tema tradicional. E, antes ainda, também tradicional, Acordei de Madrugada com José Mauro Brandt.
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0: E o bloco final abre com Xangai.

0: Fechando a seleção de hoje com Amelinha e Fagner, Depende, de Fagner e Abel Silva. E abrindo este bloco final, de Geraldo Azevedo e Carlos Fernando, Espiral do Tempo com Xangai. Muito obrigada pela sua audiência, um grande beijo e até lá.
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7: 8 horas.
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14: Oi, oi, eu sou a Roberta Martinelli, esse é o Cultura Livre, começando aqui na Rádio Cultura Brasil, hoje com Bufo Borealis.
15: Quando Juninho São Giorgio e Rodrigo Saldanha começaram a gravar a demo de um projeto novo, eles nem imaginavam o que estava por vir. Essa demo virou o Pupilas Horizontais, primeiro disco da Bufo Borealis. Dois anos depois, em 2022, foi a vez de lançar o Diptera e cravar de vez o nome da banda no cenário da música instrumental brasileira. O trabalho mais recente é o Natureza. 6 faixas que mostram que o som do Bufo Borealis é venenoso e hipnotizador. Hoje é dia do Bufo Borealis no Cultura Livre. Antes de começar, eu vou apresentar cada um deles para a gente criar intimidade. Vicente Tassara, Tadeu Dias, Juninho San Giorgio, Rodrigo Saldanha, Paulo Kishimoto, Daniel Verano e Anderson Quevedo. Pronto, todo mundo apresentado, agora a gente está em casa. Me contem como é que nasceu a Bufo Borealis.
16: Bom, eu acho que a ideia inicial foi tipo fazer um som que a gente sempre gostou de ouvir, mas a gente nunca tinha tocado, que é essa onda meio jazz, essas coisas mais funkeadas também. Porque, como você mesmo disse, a gente é uma banda que tem influência do rolê do punk e tal, do hardcore, que são as bandas que eu sempre toquei a vida inteira, mas sempre escutei, colecionando disco de jazz, escuto sons diferentes, né? E eu comecei com essa ideia e pensei no Rodrigo, porque a gente tinha uma banda que a gente estava tocando juntos antes do Bufo Borealis. E aí um dia eu chamei ele para colar em casa e a gente começou a escutar alguns sons que a gente conseguiria tocar. Porque não adianta você ouvir um disco do Charlie Parker e falar, vamos tocar esse som aqui, entendeu? E aí a gente achou que tinha um momento ali na época do jazz, que é entre final dos anos 60, começo dos anos 70, vários jazzistas começaram a usar instrumentos elétricos e de certa forma, aquilo tem algumas coisas que são mais simples, umas coisas mais de groove, mais repetitivo e não só tão virtuoso assim, sabe? E a gente achou que ali a gente conseguiria fazer uma mistura dessas coisas. Aí pegamos algumas bandas, tipo War, Sly and the Family Stone, o próprio Miles Davis dessa época, várias coisas de música brasileira também, discos do Ayrton Moreira, Deodato, o próprio Hermeto Pascoal. Então, não é que são mais fáceis de tocar, não é isso, mas eu acho que tem uma linguagem de algumas coisas mais simples.
6: Não, você fala isso, tipo, coisa mais fácil de tocar, e eu fico, claro, super fácil.
16: Não.
6: Não é nada fácil, né?
16: Mas eu acho que não é que é fácil, mas é um jeito que a gente talvez conseguisse tocar. E aí a gente começou a escutar uns discos e fazer umas anotações. Isso aqui é legal, alguma coisa assim vai bem. A gente meio que, praticamente, a gente escreveu o primeiro álbum da banda escutando numa tarde discos em casa, assim. E claro que a gente tinha que depois, futuramente,
6: formar
16: a banda para fazer show e para gravar o próprio disco também, porque a gente também não sabe tocar todos os instrumentos. Aí é uma história que vai adiante aí.
6: Cenas do próximo capítulo que vão entrar todo mundo.
16: O início é esse aí.
6: Boa. E agora a gente vai começar com música aqui também. Agora tem Bufo Borealis com Papalu.

Tim Maia, de Edu Lobo e Chico Buarque, A Bela e a Fera. E antes com Açucena, de Luiz Melodia, Pérola Negra. E agora vamos relembrar um sucesso de Rita Lee com o Tutti Frutti lá em 1975. É uma parceria dela com o Luiz Carlini.

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1: Chico Chico, de Raul Seixas, Moleque Maravilhoso, e com Rita Lee e Tutti Frutti, de Rita e Luiz Carlini, Agora Só Falta Você. Seguimos na Cultura Brasil com Gilberto Gil.

0: Lenine, dele e Dudu Falcão, Confia em Mim. Antes, com a Josiara, nós ouvimos dela mesma, Corredeiras. E com Gilberto Gil, do Gil, Tempo Rei.
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Milton Nascimento, Tudo Que Você Podia Ser, que é música de Lou e Márcio Borges. Antes, com o Caetano Veloso, nós ouvimos de Roberto e Erasmo Carlos, Debaixo dos Caracóis dos Seus Cabelos, e com Zé Ibarra, do Ítalo, Retrato de Maria Lúcia. E agora a gente ouve uma faixa do álbum solo de Pupilo, produtor, também baterista. Essa tem a participação da Agnes Nunes.

Com Moreno Veloso e Beatriz Azevedo, dos dois, Canto. E antes com Pupilo e Agnes Nunes, de Pupilo e Continentino, Forró no Asfalto. Seguimos com Naozete e uma parceria dela com o Itamar Assunção.

Kátia de França, da própria Kátia, Coito das Araras. Antes, com Fagner e Zé Cabaleiro, a gente ouviu Azulejo, que é dos dois, e mais Sérgio Natureza. E com Nausete, dela e de Itamar Assunção, Canto em Qualquer Canto. E para fechar, mais uma do Itamar, nas vozes de Zélia Duncan e Ney Matogrosso.

0: Com Zélia Duncan e Ney Matogrosso, do Itamar Assunção, isso não vai ficar assim. Fechando a seleção que volta amanhã. Eu agradeço a sua audiência, deixo um beijo e até lá.
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3: Bom dia para você, ouvinte da Rádio Cultura Brasil. Em São Paulo, são 10 horas e 59 minutos, 19 graus aqui na Água Branca. Eu sou a Fernanda Freire, apresentadora do programa Chat MPB, e hoje ao meio-dia a gente apresenta uma entrevista com o explorador e escritor Márcio Pimenta. Também na programação, cinema em dose dupla, com uma matéria sobre a convivência entre cinema e streaming e as perspectivas para o audiovisual, e outra sobre o papel da crítica especializada no mundo das redes sociais. Além disso, não perca o quadro Literárias com a professora Lígia Mena. Isso tudo e ainda as notícias do dia, agenda cultural, o trânsito na cidade de São Paulo e, claro, muita música brasileira, você encontra no Chat MPB, no meio-dia, às 15h, ao vivo, aqui na Cultura Brasil. Na edição de hoje, também vamos trazer uma homenagem aos 80 anos do Paulinho Boca de Cantor. Agora, ouça um recado de Paulinho para o Chat MPB.
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5: 11 horas.
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8: Olá, sejam bem-vindos a mais uma edição do programa da Brasil Jazz Sinfônica. Eu sou Cris Matsudi e hoje apresentamos um programa dedicado às canções românticas. Poucos temas inspiraram tantos compositores quanto o amor. Ao longo da história da música popular, paixões, encontros, despedidas, saudades e reencontros deram origem a algumas das melodias mais conhecidas e mais emocionantes do repertório mundial. E a música romântica tem uma característica curiosa. Ela atravessa estilos, épocas e fronteiras. Ao longo do programa, vamos percorrer diferentes formas de cantar o amor, sempre por meio dos arranjos especialmente escritos para a Brasil Jazz Sinfônica. E começamos com o sucesso que marcou gerações. Vamos ouvir Alexandre Pires em Depois do Prazer, de Chico Roque e Sérgio Caetano, com arranjo de Douglas Fonseca e regência de Gustavo Petri.

Ouvimos Depois do Prazer, de Chico Roque e Sérgio Caetano, com Alexandre Pires e a Brasil Jazz Sinfônica, em arranjo de Douglas Fonseca e regência de Gustavo Petri. A música romântica atravessa fronteiras e idiomas. Agora vamos ouvir uma das canções mais conhecidas do repertório francês, Ne me quitte pas, de Jacques Brel, interpretada por Uti Lemper. Participações de Fernando Correia na guitarra e Naor Gomes no trompete. Regência de João Maurício Galindo.

Essa foi Nene Kitepa, de Jacques Brel, interpretada por Ute Lemper com a Brasil Jazz Sinfônica. Participações de Fernando Correia na guitarra e Naor Gomes no trompete. Na sequência, outro clássico do repertório romântico brasileiro. Vamos ouvir Se Acaso Você Chegasse, de Lupicínio Rodrigues e Felisberto Martins, na voz de Vânia Bastos. O arranjo é de Rodrigo Morte e a regência de João Maurício Galindo.

Essa foi Se Acaso Você Chegasse, de Lupicínio Rodrigues e Felisberto Martins, interpretada por Vânia Bastos, com a Brasil Jazz Sinfônica. Arranjo de Rodrigo Morte e regência de João Maurício Galindo. Seguimos com uma composição mais recente da canção brasileira. Vamos ouvir Ana Canhas em Será Que Você Me Ama, composição dela e da Di. O arranjo é de Rafael Picolotto de Lima e a regência de Ruriá Duprat.

Ouvimos Será Que Você Me Ama, de Ana Canhas e Dadi, interpretada por Ana, com a Brasil Jazz Sinfônica. O arranjo é de Rafael Picolotto de Lima e a regência de Ruriado Prá. E agora vamos para o momento mais pop do programa. Vamos ouvir Lança Perfume, de Rita Lee e Roberto de Carvalho, em arranjo de Thiago Costa.

De Rita Lee e Roberto de Carvalho, ouvimos Lança Perfume em uma versão da Brasil Jazz Sinfônica. E a seguir, Fafá de Belém e Otto dividem os vocais em Foi Assim, de Paulo André Barata e Rui Barata. O arranjo é de Paulo Malheiros e a regência de Tiago Costa.

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Acabamos de ouvir Foi Assim, de Paulo André Barata e Rui Barata, com Fafá de Belém e Otto, acompanhados pela Brasil Jazz Sinfônica. O arranjo é de Paulo Malheiros e a regência de Tiago Costa. Seguimos agora com uma canção que fala de reencontro e acolhimento. Vamos ouvir Elba Ramalho interpretando De Volta para o Aconchego, de Dominguinhos e Nando Cordel. O arranjo é de Tiago Costa e a regência de Fábio Prado.

Essa foi De Volta pro Aconchego, de Dominguinhos e Nando Cordel, interpretada por Elba Ramalho com a Brasil Jazz Sinfônica. E a seguir, uma das mais belas canções do repertório latino-americano. Vamos ouvir Nana Caymmi em Como Yo Te Amé, de Armando Manzareno Canché. O arranjo é de Cristóvão Bastos e a regência de João Maurício Galindo.

Ouvimos I'm Still in Love with You Girl, de Alton Ellis, interpretada por Tati Portela com a Brasil Jazz Sinfônica. E para encerrar o programa, uma das canções mais queridas da música brasileira. Vamos ouvir Carinhoso, de Pixinguinha, em arranjo de Eduardo Farias, com Léo Gandelman como solista e regência de Gustavo Petri.

0: Ouvimos Carinhoso, de Pixinguinha, com Léo Gandelman e a Brasil Jazz Sinfônica. Os arranjos são de Eduardo Farias e a regência de Gustavo Petri. E assim encerramos mais uma edição do programa da Brasil Jazz Sinfônica, dedicada às canções românticas que atravessam estilos, épocas e fronteiras, mas continuam falando de sentimentos que todos nós conhecemos muito bem. Os trabalhos técnicos são de Wagner Freitas, o apoio de produção é de Mavi Parras, a produção é de Sofia Razel e a apresentação é minha, Cris Maxude. Muito obrigada pela companhia e até o próximo programa.
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5: Meio-dia e um minuto.
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9: Boa tarde, hoje é 28 de junho e eu, Fernanda Freire, fico com você até as 3 da tarde. Está começando a edição de domingo do Chat MPB. Na produção e no estúdio me acompanham Vitória De Paula e Isabela Vitiello. Os trabalhos técnicos são de Felipe Rodrigues, com supervisão de Eduardo Weber. O Chat MPB conversa com o explorador e escritor Márcio Pimenta sobre o lançamento do livro dele, Encontrando Darwin, uma expedição pelos confins do mundo. Cinema em dose dupla. Primeiro, a convivência entre cinema e streaming e as perspectivas para o audiovisual. Segundo, o papel da crítica especializada de cinema no mundo das redes sociais. Uma homenagem a Paulinho Boca de Cantor, fundamental na criação do grupo Novos Baianos. Paulinho completa hoje 80 anos de vida. Sua participação no Chat MPB com mensagens e pedidos de música pelo WhatsApp no número 11973737229. Repetindo, 11973737229. Tudo isso e muito mais aqui no Chat MPB, o programa que mexe com a sua inteligência. E para abrir o programa de hoje, Paulinho Boca de Cantor, Samba dos Novos Baianos.

0: Começamos nosso programa com Paulinho Boca de Cantor, dele e Moraes Moreira, Samba dos Novos Baianos. Ainda hoje, no Chat MPB, teremos mais Paulinho Boca de Cantor com depoimentos exclusivos.
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0: Em São Paulo, meio-dia e 7 minutos, estamos ao vivo com o Chat MPB. Semana passada, eu conversei com Márcio Pimenta nos estúdios da Cultura Brasil. O explorador, fotógrafo, cineasta e escritor acaba de lançar o livro Encontrando Darwin, uma expedição pelos confins do mundo. Na obra, ele relata uma jornada de mais de 11 mil quilômetros pela Patagônia e pela Terra do Fogo, refazendo os caminhos percorridos por Charles Darwin. No nosso bate-papo, Márcio conta mais sobre essa aventura, os bastidores da sua pesquisa e os aprendizados que teve na jornada. Vamos com a primeira parte da minha entrevista. Boa tarde, seja muito bem-vindo, Márcio, aqui no Chat MPB.
2: Muito obrigado, Fernanda. Muito obrigado aos ouvintes. É um prazer estar aqui com vocês para falar sobre essa história incrível.
0: Então, Márcio, antes de começar a nossa conversa, eu queria pedir para você se apresentar um pouquinho para o ouvinte.
2: Meu nome é Márcio Pimenta, sou explorador, faço parte da rede National Geographic Explorer e sou membro também do Explorers Club de Nova York. Considero escritor, fotógrafo e acabo de lançar esse livro Encontrando Darwin. Uma expedição pelos confins do mundo.
0: E, Márcio, a título de curiosidade aqui, queria perguntar, pedir para você explicar um pouquinho a profissão de explorador, assim, como que você chegou nessa sua fase de vida, como que você chegou até esse cargo, essa profissão, né, de explorador?
2: Ah, foi bem interessante essa sua pergunta, Fernanda, porque o termo explorador na nossa língua, na América Latina em geral, tem uma conotação bem negativa, né? Mas o explorador é basicamente uma pessoa curiosa e que tem uma visão holística, ou seja, a gente tem que entender de diversos campos e de diversos pontos de vista diferentes para poder compreender uma história, ir a campo, e a sua missão como explorador é trazer para o público, para as pessoas, respostas para perguntas inquietantes. Então, a nossa missão é basicamente essa, trazer informação.
0: Então, você tem formação acadêmica em economia e relações internacionais. Como que essa trajetória influencia o seu olhar como explorador e escritor hoje?
2: Creio que ter escolhido cursar economia foi uma das melhores opções que eu fiz na época. Eu não sabia disso, só vim saber muito tempo depois, o quanto o curso de economia me ofereceu uma visão ampla sobre a sociedade, sobre os elementos que influenciam a formação de uma sociedade, a economia, os aspectos sociais, a distribuição, a geografia. E isso me preparou para uma carreira acadêmica, mas me preparou também para a vida. Então, a formação de economia me permitiu seguir uma carreira acadêmica quando eu fui para o Chile fazer mestrado, fazer um doutorado em relações internacionais. E foi quando eu decidi abandonar, a minha carreira acadêmica e seguir com a fotografia, porque eu queria ir a campo contar as histórias que eu via nos livros. Então, isso influenciou bastante a minha decisão, de futuramente me tornar um explorador, como vem acontecendo desde 2022.
0: Márcio, agora eu quero perguntar do seu livro em lançamento, Encontrando Darwin, uma expedição pelos confins do mundo. Então, como que surgiu a ideia de refazer os caminhos percorridos por Darwin na Patagônia?
2: A ideia de. A gente tem duas fases. A primeira fase é executar a expedição. Foi uma reflexão que eu fiz durante a pandemia, quando eu estava buscando respostas para aquele momento que a gente estava vivendo, e acabei caindo nos livros do Darwin, e especialmente nos seus diários de viagem. E eu percebi que havia uma história incrível ali a ser contada e que ela não tinha um aspecto visual presente. Então eu apresentei esse projeto para a National Geographic Society. Eles aprovaram e financiaram toda a expedição, que foi realizada entre 2022 e 2023. E naquele momento, o objetivo específico era fotografar, ou seja, fazer registros visuais atuais do que o Darwin descrevia em seus diários. No entanto, à medida que a expedição acontecia, eu saí sozinho, do Brasil até Ushuaia e voltei, foram 11 mil quilômetros. É um acumulado de informações que foram acontecendo no caminho que eu percebi que a fotografia não era suficiente para que a história fosse contada. E eu sempre tive o costume de fazer anotações em campo, e quando eu percebi, eu tinha um volume muito grande de anotações. E pensei, isso aqui dá um livro. Mas esse processo, ele precisou ser passar por um período de amadurecimento. E foram 2 anos dedicados a esse projeto, que lentamente se tornou esse livro que chegou agora em 2026 e que me trouxe uma satisfação e uma felicidade enorme em compartilhar com o público brasileiro histórias sobre a América Latina.
0: E, Márcio, você comentou que foram mais de 11 mil quilômetros que você percorreu praticamente sozinho, né? Quais foram os maiores desafios logísticos e emocionais também numa jornada assim, né?
2: Ah, essa pergunta é muito boa, Fernanda. Obrigado por isso. O desafio logístico era percorrer

0: e mapear onde o Darwin havia estado. Isso foi um pouco difícil, porque são lugares que não são atrativos naturais, como hoje todo mundo quando fala na Patagônia se refere muito ao Bariloche, por exemplo, né? Mas a costa argentina, principalmente, onde está a Ruta Nacional 3, é uma região desértica, que está à beira do oceano e não tem tantos atrativos como as pessoas costumam ver na cordilheira. Então, foi um desafio, porque exige, a cada parada que eu fazia, eu tinha que fazer entrevistas, localizar pessoas, encontrar exatamente aquilo que o Darwin estava descrevendo em seu diário, que nem sempre era fácil de encontrar. Então, em termos de desafio logístico, foi mais operacional. Mas existia também o desafio emocional, isso em todos os sentidos. O sentido de estar sozinho, o sentido de sentir o vento da Patagônia como um companheiro todo o tempo, a poeira da Patagônia também penetrando em nossas narinas e nos confundindo diversas vezes. Então, foi um desafio emocional muito forte. Acima de tudo, eu tinha uma missão a cumprir. Então, eu não estava a passeio, eu precisava, como explorador, trazer respostas a perguntas contemporâneas sobre o momento em que o Charles Darwin vivia em 1832, 1833. Aquelas perguntas eram válidas hoje? Que tipo de respostas temos para aquelas perguntas que aconteceram antes? Então foi um grande desafio trazer isso para o nosso mundo contemporâneo.
1: Ouvimos a primeira parte da minha entrevista com o explorador e escritor Márcio Pimenta, que lança Encontrando Darwin, uma expedição pelos confins do mundo. Vamos dar uma pausa na conversa para ouvir Nômade com o Skank.

0: com Skank, Nômade, de Samuel Rosa e Chico Amaral. Vamos voltar com a segunda parte da entrevista com Márcio Pimenta, explorador e autor do livro Encontrando Darwin, uma expedição pelos confins do mundo.
1: E, Márcio, o livro traz uma mistura de um relato de viagem, uma história científica, uma história da ciência também, e mais uma reflexão pessoal, né? Em que momento você percebeu que a história não seria apenas só sobre o Darwin, mas também sobre uma transformação sua, né? Um relato seu, uma viagem sua?
2: Histórias sobre o Charles Darwin existem, olha, centenas, talvez até milhares de livros. No entanto, pouquíssimos, mas raríssimos, eram dedicados ao período em que ele passou na Patagônia. Quando a gente fala em Charles Darwin, a gente sempre pensa nas Ilhas Galápagos. Porque supostamente foi lá que ele concluiu a sua teoria da evolução. Mas poucas pessoas sabem que antes do Darwin chegar às Ilhas Galápagos, ele passou 3 anos na Patagônia. E com um detalhe, ele não suportava navegar, ele odiava o navio, ele passava mal, ele tinha problemas com isso. Então, sempre que tinha oportunidade, ele descia do navio, montava em um cavalo e percorria a Patagônia. Então, ele passou muito tempo, foi lá que ele descobriu pelo menos três evidências que vieram a formar sua teoria. Então, quando ele chega nas Ilhas Galápagos, essa teoria já está em formação, já é um Charles Darwin em formação. Então esse livro ele tem diversas facetas. Eu pensei, fazer um novo livro sobre o Charles Darwin talvez não seja tão interessante assim, já que a história que eu estava encontrando, ela se apresentava com diversas facetas. Então, o Charles Darwin ele deixa de ser o protagonista da história, ele se torna o meu guia. Então, é como se ele estivesse dando olhos a um cego, porque quando eu chego na Patagônia, eu pouco sei sobre aquilo. E seguindo os diários de Darwin, seguindo os estudos que eu tive, né, em ciências econômicas, no mestrado, no doutorado, eu comecei a perceber nuances e tentáculos que se estendiam sobre essa história. Então eu resolvi incluir o contexto daquele momento em que ele vivia. Então Charles Darwin, quando ele chega na Patagônia, ela está vivendo um momento de guerra civil. Ele conhece o General Rosas, que até hoje divide os argentinos, que foi um ditador. A história dos povos indígenas na Patagônia que foram apagados diversas vezes e que há pouco menos de 30 anos começaram a emergir novamente na sociedade, a ter voz. E também cientistas que estão trabalhando naqueles locais e que se o Charles Darwin tivesse aqui hoje, ele ficaria maravilhado com as descobertas que têm sido feitas ultimamente. Por exemplo, os maiores dinossauros da face da Terra, descobertos até hoje, estão na Patagônia.
1: Márcio, você falou bastante do Darwin agora, então eu quero perguntar, e ao revisitar os diários dele, houve alguma passagem ou observação que ganhou um novo significado, completamente novo, completamente diferente, quando você esteve nos mesmos lugares que ele?
2: Sim, uma questão que é super importante, que está super em discussão nesse momento, é a questão identitária. O Charles Darwin, se existisse hoje, ele certamente seria cancelado. E, no entanto, ele fez talvez a maior contribuição individual da história da ciência até hoje. Então, como viver esse conflito? Porque quando o Charles Darwin chega na Patagônia, a gente tem que fazer um retrospecto, ele nunca havia saído da Europa. Ele tinha aproximadamente 22 anos. E ele se depara, com os povos indígenas na Patagônia e fica assustado, completamente assustado. É algo que ele nunca tinha visto antes. E voltando um pouco mais ainda na história, o Charles Darwin era antirracista. Ele veio de uma família que lutava contra o racismo. Ele inclusive esteve no Brasil nessa época e saiu extremamente decepcionado do nosso país porque ele considerou um país extremamente racista. Mas quando ele se depara com os povos indígenas na Patagônia, ele tem um choque e escreve isso em seus diários. O Darwin era muito sincero sobre os seus pensamentos. E ele escreve isso em seu diário, que são publicados e que fazem o maior sucesso na Europa. No entanto, há ali adjetivos pouco elogiáveis que para o Darwin descrever os povos indígenas. Embora ele reconheça que eram povos com potenciais maravilhosos, ele se questiona se de fato pertenciam à mesma raça, à mesma espécie. E isso o perturba durante muito tempo. E Darwin leva 20 anos, que é quando ele publica o seu famoso livro, para entender que todos nós somos um só. E aí ele repara esse erro, ele publica artigos E ele defende, olha, aqueles povos que eu vi na Patagônia foram fundamentais para que eu pudesse construir a minha teoria. Então Darwin, ele teve o benefício que hoje nós não temos, ele teve o benefício do tempo. Ele refletiu. E essa foi uma das perguntas que eu tentei responder durante esse projeto. Hoje temos tempo para ter dúvidas? Hoje temos tempo para errar? Então eu acho que isso é uma reflexão para a nossa sociedade, para as políticas, que muitas vezes são ativistas e com muita razão em diversos pontos, mas que devemos questionar com que rapidez respondemos aos nossos problemas. Precisamos muitas vezes dar às pessoas a oportunidade do tempo, o benefício de refletirem e de repararem os seus erros.
1: Então, Márcio, para encerrar aqui a nossa conversa, quero perguntar quais são os seus próximos projetos ou expedições, viagens que já estão no seu horizonte.
2: Ao menos dois projetos eu tenho me debruçado sobre eles. Um é sobre o bioma Pampa, no Brasil, Uruguai e Argentina, que é um bioma esquecido. Muito se fala de Amazônia, de Pantanal, de Mata Atlântica, mas um bioma super importante que está esquecido, que aliás só foi reconhecido como um bioma há pouco mais de 20 anos. Tem 21 anos mais ou menos que reconheceram o Pampa como um bioma. Então é um bioma de forma de direito muito recente. E eu quero trabalhar sobre ele, eu quero descobrir a cultura do Pampa e sua importância para o meio ambiente. E um outro projeto que eu gostaria muito de fazer, que tenho me debruçado também, é sobre o Vale do Rift, lá na África, ali próximo à Tanzânia, ao Quênia, que é onde surgiu a nossa espécie. Então, se o Darwin é o ponto de convergência, quando ele tira o ser humano do pedestal e diz: somos um animal como qualquer outro, o Vale do Rift nos apresenta a nossa origem. Então, eu tenho muito interesse em visitar as nossas origens.
1: Então, essa foi a entrevista com o explorador e autor de Encontrando Darwin, uma expedição pelos confins do mundo, Márcio Pimenta. Márcio, muito obrigada pela sua presença aqui no chat MPB. E antes da gente encerrar, eu queria pedir para você divulgar suas redes sociais, onde a gente pode te encontrar, e o livro também, né?
2: Muito obrigado aos ouvintes, muito obrigado a você, Fernanda, à Rádio Cultura, por esse espaço. Eu fico imensamente feliz em compartilhar essa história com vocês. E os livros vocês podem encontrar nas melhores livrarias, na Amazon ou no site da editora Solis Luna, que também está disponível. O meu Instagram, que é a única rede social que eu utilizo, é o Mar Pimenta. E eu gosto de responder perguntas que os leitores mandam para mim. Eu gosto de responder, eu gosto de interagir com eles.
0: Esse foi Márcio Pimenta, explorador, escritor e autor do livro Encontrando Darwin, uma expedição pelos confins do mundo. Na sequência do chat MPB, Além do Horizonte, com Erasmo Carlos.

com Erasmo Carlos, Além do Horizonte, dele e Roberto Carlos. Ainda dá tempo de aproveitar o último dia do Arraiá do Ibira, uma das opções de festa junina da capital paulista. A proposta é reunir tradições das festas de São João em um dos espaços mais frequentados da cidade, com apresentações culturais, quadrilhas, música ao vivo e uma área dedicada a comidas típicas de diferentes regiões do Brasil. Hoje é o último dia do Arraiá do Ibira. A programação começou às 10 da manhã e vai até às 10 da noite entre o Museu Afro Brasil e o Planetário, no Parque Ibirapuera, com acesso pelo Portão 10, na Avenida Pedro Álvares Cabral. A entrada é gratuita, mas exige retirada antecipada de ingresso digital pelos canais oficiais do evento. A programação musical segue com Gonzagão.

0: Ouvimos Domingo no Parque, de Gilberto Gil. Abrindo o bloco, Pagode Russo, na interpretação de Luiz Gonzaga.
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0: Meio-dia e 38 minutos, no 77,9, Elis Regina.

0: com Jorge Benjor, dele, Jorge da Capadócia. Antes de Renato Teixeira, interpretada por Elis Regina, Romaria.
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0: Rádio Cultura Brasil, meio-dia e 47 minutos, no momento 25 graus aqui na Água Branca.
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0: Agora o trânsito na cidade de São Paulo e nas estradas paulistas com Felipe Rodrigues.
2: De forma geral, o trânsito flui bem neste domingo na capital paulista. Na Zona Sul, a CET indica 23 quilômetros de congestionamento. Na Zona Leste, são 15 quilômetros de lentidão. No sistema Imigrantes Anchieta, o trânsito é normal nos dois sentidos. Isso também na rodovia Padre Manuel da Nóbrega, que liga Cubatão à Praia Grande.

0: Tocamos um bloco de composições de Lô e Márcio Borges. Tudo o que você podia ser na voz de Milton Nascimento. E antes, um girassol da cor de seu cabelo com Lô Borges.
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0: Em São Paulo, meio-dia, 55 minutos, estamos ao vivo apresentando o Chat MPB, o programa que mexe com a sua inteligência. Seguimos com a banda Mascavo.

0: Com Mascavo, um anjo do céu, de Marcelo, Mahara, Prata e Kim.
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0: Vamos às notícias com Isabela Vitiello. Boa tarde, Isabela.
2: Boa tarde, Fernanda. Boa tarde, ouvinte. O porta-voz do governo da Argentina, Manuel Adorni, deixou sua função por suposto enriquecimento ilícito e ocultação de patrimônio. Adorni, que é próximo do presidente do país, Javier Milei, admitiu ter ocultado um valor que ultrapassa 5,6 bilhões de pesos, equivalente a 2 milhões de reais. O caso é investigado pela Polícia Federal Argentina. O governo do estado de São Paulo enviará hoje um novo contingente para reforçar a missão do Brasil de ajuda humanitária na Venezuela, após o terremoto que atingiu a região na última semana, deixando centenas de mortos. A equipe será composta por 16 bombeiros militares e um agente da defesa civil. Além da equipe, serão enviados dois geradores de energia e um equipamento de internet via satélite. George Russell voltou a vencer a Fórmula 1 no GP da Áustria na manhã de hoje. Em segundo ficou Verstappen, em terceiro Antonelli. Russell chegou a 131 pontos e assumiu a vice-liderança do Mundial. O brasileiro Gabriel Bortoleto, que largou em 12º, chegou à 11ª posição e não pontuou. Mais notícias em uma hora.
0: Obrigada, Isabela. Agora um breve intervalo. O Chat MPB volta já. 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
7: 1:02, esse é o Chat MPB, parceria da Rádio Cultura Brasil com a Universidade Presbiteriana Mackenzie. Programa de estudantes de jornalismo com supervisão de profissionais da Rádio Cultura. Nessa segunda hora, você confere a reportagem sobre o papel da crítica especializada de cinema no mundo das redes sociais. Paulinho Boca de Cantor completa hoje 80 anos de vida. Baiano, ele nasceu na cidade de Santa Inês, região centro-sul desse estado, no dia 28 de junho de 1946. Começou a carreira como crôner de orquestra. Nos anos 1970, conheceu por intermédio de Tuzé Abreu, Luiz Galvão, poeta e letrista, e Moraes Moreira, músico e compositor. Nascia o tripé fundamento do grupo que viria a ser os Novos Baianos. O primeiro show do grupo, ainda sem nome, foi Desembarque dos Bichos depois do Dilúvio, com participação de Baby Consuelo e Pepeu Gomes. Um ano depois, a trupe baiana participou do Festival de Música da TV Record com a interpretação da canção De Vera, ficando em terceiro lugar. O conjunto viria a atuar no cenário artístico por 10 anos. Em 1979, com o fim da banda, Paulinho começou sua carreira solo, lançando o disco Paulinho Boca de Cantor, Bom de Chinfra e Bom de Amor. Em 83, o artista se apresentou em Roma com o espetáculo Bahia de Todos os Sambas, ao lado de Dorival Caymmi, Caetano Veloso, Gilberto Gil, Gal Costa, Maria Bethânia e Moraes Moreira, entre outros. Paulinho se reuniu com os outros integrantes de Os Novos Baianos na gravação do CD Infinito Circular em 1997. Paulinho Boca de Cantor, em depoimento exclusivo à Rádio Cultura Brasil, conta como a música entrou em sua vida ainda na infância até a formação dos Novos Baianos.
8: Bem, eu canto desde criança. Me lembro que eu, criança, cantava na escola, cantava nos aniversários. Enfim, o subtítulo desse meu projeto Paulinho Boca 80 Anos é Cantar e Viver para Cantar. Eu sempre gostei muito de cantar. Não é? Até que cheguei em Salvador, no início dos anos 60, conheci alguns amigos músicos, né? E comecei a fazer parte de uma orquestra de baile. Então, com 17 anos, eu comecei a cantar profissionalmente.

0: do Rio de Janeiro, nós fomos para São Paulo pelo pai do Cazuza, o João Araújo, que nos levou para a gravadora RGE, e nós colocamos uma música no festival, que era a grande vitrine da música popular no festival da TV Record, de onde vieram todos esses grandes artistas que a gente conhece hoje na música brasileira. Nossa música foi classificada, nós não ganhamos, mas a música começou a tocar muito no rádio. E foi nesse festival que alguém não sabia como nos apresentar, e os baianos estavam fazendo muito sucesso, Tom Zé, a Tropicália, Caetano Veloso, Gilberto Gil, Gal, Bethânia, fazendo muito sucesso, e alguém grita: chama esses novos baianos aí. E a gente gostou, porque nós éramos os novos baianos, e somos até hoje os novos baianos. E aí esse trabalho, né, que a gente fez, que dura muito, que é um trabalho duradouro. No ano passado mesmo, na lista dos 300 melhores álbuns da história, está lá o nosso Acabou Chorar, e o álbum já tinha sido premiado como um dos melhores discos aqui do Brasil. Enfim, é essa que é a minha história. Cantar e viver para cantar. E lembrando, hein, sou boca de cantor antes dos Novos Baianos.
1: Paulinho Boca de Cantor sempre teve grande interesse pela MPB, e foram as diversas manifestações culturais da música popular brasileira que inspiraram o artista a criar seus discos, como todos os sambas.
0: Além de cantar, eu sempre me interessei muito pela trajetória, pela história da música popular brasileira. Dos anos 50 para cá, eu participei realmente, ativamente, da música brasileira, entendendo, escutando os grandes nomes da música brasileira, que desde criança eu escutava. E comecei a pensar também em fazer alguns trabalhos, né, para registrar e resgatar manifestações culturais que às vezes iam se perdendo. Nesse disco Todos os Sambas, eu me preocupei em mostrar o samba em várias nuances, da chula até a bossa nova. Não é? E aí, esse disco, eu encerro o disco com uma música chamada Todos os Sambas, que é uma homenagem a todos os sambas e o samba em todas as suas nuances, né? Samba canção, samba de breque, samba enredo, samba bossa nova, né? E é isso aí. Esse disco é muito importante porque é um trabalho de pesquisa, né? Que eu fui buscar, que fiz um trabalho sobre a história da música na Bahia, que é do Lundu ao Axé, mostrando que a primeira música brasileira gravada no Brasil em 1902 era do baiano Xisto Bahia, mostrando que a Bahia estava sempre presente nas manifestações culturais e musicais. E, enfim, fiz este disco Todos os Sambas exatamente para mostrar todas as nuances do samba. E eu adoro cantar samba, né? Nos Novos Baianos a gente tinha, cada um tinha uma posição, parecia um time de futebol. Tinha Baby com o rock and roll, mas também cantando Choro de Ademir de Fonseca. Tinha o Moraes Moreira com um som mais rural. E eu, o malandro brasileiro, me chamavam até no tempo de Zé Carioca, mostrando essas nuances da música brasileira. E cantando rock and roll também, que naquele momento a gente estava passando por um momento bem pop rock na música mundial, quando começamos. E tínhamos que estar nessa também, né? Mostrando tudo o que estava acontecendo naquele momento e mostrando como o trabalho dos Novos Baianos indica, e pela dica do nosso grande mestre João Gilberto, a nossa brasilidade. É isso que tem nesse disco Todos os Sambas.
1: Paulinho explica seu gosto pela riqueza da MPB e destaca alguns nomes da nova geração que ele mais aprecia.
0: Bem, a música brasileira é muito rica, continua muito rica, né? E a gente, mesmo quando a gente pensa que não, surgem nomes maravilhosos, mesmo nos momentos mais complicados, que a mídia leva a música para outro lado, a gente vê que surgem momentos muito especiais na música brasileira, muita gente jovem. Eu não vou nem citar todos. Em São Paulo tem os Novos Paulistas, que eu adoro, né? O Tim Bernardes, a Tulipa Ruiz, Anelisa Assunção, Curumim, né? Gosto muito também do Kiko Zambianchi. Enfim, eu fiz um trabalho sobre a música de São Paulo, que está inclusive nas plataformas, musicadesaopaulo.com.br, que eu fiz com o meu filho Betão Aguiar, que é cineasta, que é produtor musical, e a gente fez um trabalho muito interessante sobre a música de São Paulo, e a gente mostra como é rica a música de São Paulo, tanto a que veio do interior, como a que permanece viva aí na capital, né? Desde os sambas maravilhosos,

0: do Geraldo Firme, do Adoniran Barbosa, né, do Carlinhos Vergueiro, do nosso querido Eduardo Godin, enfim, artistas maravilhosos que São Paulo nos oferece, né? E a gente fica vendo que é muito importante mostrar o que é melhor da música brasileira hoje. É isso que é importante, é mostrar essa música brasileira maravilhosa que está aí, precisa ser mostrada mais. Mas é isso mesmo, a gente tem que lutar para que as coisas aconteçam. E eu gosto muito de tudo que está acontecendo hoje na nova música popular brasileira. No Rio de Janeiro, Bahia também, muitos nomes surgindo, como Baiana Cissi, né? A gente vê, por exemplo, a Bahia também Não Para. Enfim, a nova música brasileira é muito rica e a música brasileira continuará sendo muito rica e mostrando muito essa coisa maravilhosa que o músico brasileiro tem, não é? Swing, não é? Ritmos maravilhosos, melodias lindas. E viva a música popular brasileira! E viva a nova música popular brasileira!
1: Celebrando a vida e carreira de Paulinho Boca de Cantor, que hoje completa 80 anos de vida, vamos ouvir duas músicas indicadas por ele.

0: Você ouviu com Paulinho Boca de Cantor, dele e Edil Pacheco, Todos os Sambas. Antes, com Os Novos Baianos, solo vocal de Paulinho Boca de Cantor, Mistério do Planeta, de Moraes Moreira e Luiz Galvão.
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0: Cinema ou streaming? Nos últimos anos, a forma de assistir a filmes mudou. Hoje, basta alguns cliques para acessar milhares de títulos sem sair de casa. Mas, mesmo com o crescimento das plataformas digitais, as salas de cinema continuam atraindo espectadores e até ampliando sua presença no Brasil. Afinal, o streaming substituiu o cinema ou os dois oferecem experiências diferentes? A repórter Vitória De Paula conversou com o professor e coordenador do curso de cinema da Universidade Presbiteriana Mackenzie, Hugo Harris, e traz mais detalhes.
2: Imagine assistir a um grande lançamento na tela do celular durante uma viagem de ônibus. Agora, imagine o mesmo filme em uma sala escura, diante de uma tela de mais de 15 metros, com um som que envolve o ambiente inteiro. Embora a história seja a mesma, a experiência é completamente diferente. O crescimento das plataformas de streaming transformou a maneira como o público consome filmes e séries. Hoje, milhares de títulos estão disponíveis a qualquer momento e em praticamente qualquer lugar.

0: mas isso não significa que o cinema perdeu espaço. Segundo a Agência Nacional do Cinema, a ANCINE, o Brasil encerrou 2025 com um número recorde de 3.554 salas de cinema em funcionamento, o maior já registrado no país. O levantamento mostra ainda que somente no ano passado os filmes brasileiros levavam mais de 11 milhões de espectadores às salas de cinema e arrecadaram aproximadamente 215 milhões de reais em bilheteria. Esses números mostram que, apesar do crescimento do streaming, a experiência de assistir a um filme no cinema continua despertando o interesse do público. Para entender um pouco mais sobre essas duas formas de assistir a um filme, Hugo Harris, coordenador e professor do curso de cinema da Universidade Presbiteriana Mackenzie, explica que a principal diferença entre cinema e streaming começa justamente na forma como o filme é pensado pelo diretor.
1: Em primeiro lugar, obviamente, a tela enorme, o som da sala, né? O filme muitas vezes é feito pensando a experiência que o espectador vai ter dentro da sala de cinema, ou seja, o tamanho da tela, o som surround, né, que vai em volta da sala toda, que vai conduzindo a percepção da pessoa. Dá para trabalhar isso dentro de casa? Dá. Mas normalmente no streaming essa condição sonora não é tão presente. Nos aparelhos de Blu-ray a gente consegue isso no 4K, mas é mais difícil ter no streaming. Assim, a percepção na sala de cinema, quanto a toda a imersão que o filme nos traz, é muito maior.
0: Cada detalhe da fotografia, da iluminação e principalmente do desenho de som é pensado para provocar sensações no espectador. E essa diferença vai além da tecnologia. Para o professor, existe um comportamento do próprio público que modifica completamente a experiência cinematográfica.
1: Uma outra diferença fundamental, né? Quando a gente vai no cinema, você não pode parar o filme. Quando você está no streaming, você pode pausar, voltar, assistir depois de meia hora, assistir no dia seguinte, né? E aí a experiência do filme também é prejudicada. Você acaba terminando de ver o filme? Acaba terminando, mas acaba não tendo a experiência que o cineasta queria proporcionar, que é ver o filme do começo ao fim sem interrupção.
0: Pausar um filme para atender uma ligação, responder uma mensagem ou terminar a sessão no dia seguinte se tornou algo comum na rotina de quem utiliza plataformas digitais. Hugo Harris explica que essa possibilidade de interromper um filme a qualquer momento fez com que muitas produções criadas para o streaming passassem a considerar um espectador diferente daquele que frequenta as salas de cinema. Na avaliação do professor, algumas narrativas se tornaram mais didáticas e passaram a retomar acontecimentos importantes ao longo da história, justamente porque o público nem sempre acompanha o filme de forma contínua.
1: E aí, com isso, a gente tem visto até produções de streaming que são feitas pensando nesse estilo de espectadores, que é fazer com que possa parar, os assuntos são retomados, tem uma forma de contar a história que é um pouquinho mais didática. Tudo isso faz parte do que o streaming proporciona, porque ele quer pegar um público que sabe que vai dar uma audiência mais pulverizada, que não vai ser direto dentro do filme.
0: Segundo o panorama do vídeo sob demanda de 2025, divulgado pela Agência Nacional do Cinema, ANCINE, 106 plataformas de streaming operam atualmente no Brasil. Juntas, elas oferecem mais de 138 mil títulos aos assinantes. Apesar da grande oferta de conteúdo, o estudo chama atenção para um desafio importante. Nas 5 plataformas mais consumidas pelos brasileiros, apenas 6,3% das obras disponíveis são nacionais. Outro dado curioso mostra que o streaming ainda está longe de reunir toda a produção audiovisual brasileira. Segundo a ANCINE, somente pouco mais da metade dos filmes nacionais lançados entre 1995 e 2024 está disponível nas plataformas digitais. Ou seja, nem tudo o que foi produzido no cinema brasileiro pode ser encontrado no catálogo dos serviços de streaming. Ao mesmo tempo em que ampliou o acesso aos filmes, o streaming também impulsionou o mercado audiovisual. Dados da PwC, empresa global de consultoria que acompanha o mercado de entretenimento e mídia, mostram que o setor brasileiro movimentou US$ 51,7 bilhões em 2024 e pode chegar a US$ 64 bilhões até 2029. De acordo com Hugo Harris, esse crescimento beneficia toda a cadeia do audiovisual e demonstra que cinema e streaming não precisam ser vistos como concorrentes.
1: As salas de cinema trazem uma renda, mas o streaming também traz. Aqui no Brasil eu não vejo uma diferença muito gritante. E a presença do streaming proporciona o uso de mais profissionais do cinema, o que é muito legal. Eu não acho que eles sejam concorrentes, eu acho que eles são complementares. Os filmes não ficam eternamente no cinema. Antigamente eles iam para a mídia física e o streaming substituiu parte do uso da mídia física. Então, a sala de cinema acaba sendo uma experiência do filme que é novidade e o streaming acaba sendo uma plataforma para uma visualização posterior. Tem filmes que estreiam direto no streaming? Tem, mas daí é uma mudança de estratégia de algumas empresas.
0: O cinema continua sendo a porta de entrada para muitos lançamentos, enquanto o streaming amplia o alcance dessas produções e permite que elas continuem chegando ao público muito tempo depois de saírem das telonas. No fim das contas, a escolha entre assistir a um filme no cinema ou no sofá de casa depende da experiência que cada espectador procura. Enquanto o streaming oferece praticidade, liberdade e acesso imediato a milhares de títulos, a sala de cinema preserva algo que nenhuma tecnologia conseguiu substituir completamente: a experiência coletiva de assistir a uma história do começo ao fim, sem interrupções, em uma tela que transforma o filme em espetáculo. Vitória De Paula para o Chat MPB.
2: Vamos ouvir Cinema Novo.

0: Ouvimos com o Quarteto em Si, Cinema Novo, de Caetano Veloso e Gilberto Gil.
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0: É hora de ouvir aqui no Chat MPB o quadro Literárias com a professora do curso de Letras da Universidade Presbiteriana Mackenzie, Lígia Mena.
2: Olá, sejam bem-vindas e bem-vindos. Este é o Literárias, eu sou Lígia Mena. Em episódios anteriores, comentei como são importantes os espaços e eventos para a promoção de leitura e o acesso aos livros, como as bibliotecas, clubes de leitura, feiras e festas literárias. Você já foi a alguma festa ou feira literária ou bienais de livro? Entre 30 de maio e 7 de junho, ocorreu a Feira do Livro, no Estádio Pacaembu, na cidade de São Paulo. Eu estive lá pela terceira vez e considero um evento bem interessante, com entrada franca, muitos estandes para ficar a par dos lançamentos e conhecer obras e editoras. A parte que mais gosto é de ouvir palestras e bate-papos com os autores, escritores e ilustradores, falando de suas obras, refletindo sobre seu processo criativo, sobre suas motivações e o lugar de sua obra no contexto que nos cerca. Para os fãs, é possível ainda pegar um autógrafo e tirar uma fotografia. Por exemplo, ouvi a artista plástica e escritora e ilustradora Patti Wolff, que falou de seu livro Depois do Atlântico, da editora Caixote, uma das 30 obras infantis indicadas pela revista Crescer em 2026. Uma narrativa sensível que liga duas meninas negras, Luede, em Benguela, Angola, e Júlia, no litoral norte da Bahia, no Brasil. Essa história trata da ancestralidade e das memórias africanas. Ah, tirei foto e peguei autógrafo, sim. Também tive a oportunidade de assistir a uma homenagem a Ângela Lago, que nasceu em 1945 e nos deixou em 2017. Importantíssima escritora e ilustradora brasileira, referência para várias gerações de artistas e leitores, com mais de 30 livros publicados, como, por exemplo, A Festa no Céu, Sete Histórias para Sacudir o Esqueleto, Cena de Rua, A Visita dos Dez Monstrinhos, Cântico dos Cânticos e Felizardo, O Rei dos Negócios, o qual foi relançado em edição especial pela Baião. A mesa foi composta por dois ilustradores e escritores incríveis, Odilon Moraes e Aline Abreu. Até o final do ano, haverá várias feiras ou festas literárias pelo Brasil. Cito apenas algumas. De 22 a 26 de julho, acontecerá a 24ª FLIP, Festa Literária Internacional de Paraty, na cidade do Rio de Janeiro. Nessa edição, a poeta Eurídice Fontela, de 1940 até 1998, é que será homenageada. Em agosto haverá a Flipelô, Festa Literária Internacional do Pelourinho, na Bahia. Em setembro, a 28ª Bienal Internacional do Livro, na cidade de São Paulo. Em outubro, a Festa Literária de Pirenópolis, em Goiás. Em novembro, a Feira Literária Internacional de Campina Grande,

Flick, em Campina Grande, Paraíba. Muitas feiras, não é mesmo? Espero que surjam cada vez mais feiras e festivais literários e que os livros estejam em festa, pois a literatura também se alimenta desses eventos, palavras e imagens em movimento, momentos riquíssimos entre escritores, obras e leitores, mas que sejam também gratuitos, acessíveis para todos os públicos. Ouço agora Livros, composição e voz de Caetano Veloso. Cito um trechinho. Os livros são objetos transcendentes, mas podemos amá-los do amor tátil. Eu sou Lígia Mena, até o nosso próximo encontro no Literárias, aqui no chat MPB.

Encerramos o Literárias de hoje com Caetano Veloso cantando sua composição própria, Livros. Você pode conferir novamente esse quadro com a professora Lígia Mena na edição da próxima sexta-feira, dia 3 de julho.

a partir da 1 da tarde. A Pinacoteca de São Paulo apresenta a exposição Para Crianças, Experiências com a Arte desde 1968. Uma mostra que coloca a infância no centro da experiência artística. Instalada na Grande Galeria da Pina Contemporânea, a exposição convida crianças e adultos a explorar a arte de forma participativa, transformando o espaço do museu em um ambiente de descoberta, imaginação e interação. A mostra, que é uma parceria entre a Pinacoteca e a instituição alemã Haus der Kunst, reúne obras de 11 artistas de diferentes países que dialogam diretamente com o universo infantil. A Pina Contemporânea fica na Avenida Tiradentes, 273, no bairro da Luz. A visitação acontece até 18 de outubro, de quarta a segunda-feira, das 10 da manhã às 6 da noite. Os ingressos custam R$40 a inteira e R$20 a meia, com gratuidade aos sábados e nos segundos domingos de cada mês. Mais informações no site pinacoteca.org.br. 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Agora, Toquinho.

0: Ouvimos com Nara Leão e Chico Buarque, dele e Sivuca, João e Maria. Antes com Toquinho, dele e Vinícius de Moraes, Aquarela, versão em português da composição de Maurício Fabrizio e Guido Morra.
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0: 1 hora 49 minutos, 26 graus aqui na Água Branca. Estamos ao vivo com o Chat MPB e vamos ouvir Rita Lee.

0: Tocamos Amor para Recomeçar com o Frejá, composição dele, Mauro Santa Cecília e Maurício Barros, a pedido da ouvinte Kátia Brauninger, da Vila Gumercindo, que dedicou a canção para nós do Grupo 1 do Chat MPB. Abre aspas, estagiários do Mackenzie que estão encerrando essa oportunidade incrível dessa parceria com a Rádio Cultura Brasil. Somos cultura sempre, fecha aspas. Antes, com Rita Lee, Minha Vida, gravada por Rita Lee, é uma versão em português da canção In My Life, dos Beatles.
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0: Vamos às notícias com Vitória De Paula. Boa tarde, Vitória.
2: Boa tarde, Fernanda. Boa tarde, ouvinte. O Papa Leão XIV expressou solidariedade aos venezuelanos atingidos pelos terremotos. O pontífice também agradeceu às equipes de resgate que trabalham para ajudar a população afetada. Os abalos sísmicos ocorreram na noite da última quarta-feira no norte da Venezuela, causando destruição na capital e nos arredores. O vereador de São Paulo, Sanival Pereira de Moura, pediu afastamento do Partido dos Trabalhadores. Ele é apontado pela Polícia Civil do Estado como parte de um suposto esquema de lavagem de dinheiro do PCC. Sanival havia sido preso na quinta-feira na Operação Última Parada, deflagrada pela Polícia Civil e pelo Ministério Público de São Paulo. Começa hoje a segunda fase da Copa do Mundo de Futebol Masculino, o mata-mata. Às 4 horas da tarde, horário de Brasília, a bola rola para a África do Sul e Canadá, em Los Angeles, nos Estados Unidos. Mais notícias em breve.
0: Obrigada, Vitória. Vamos para um rápido intervalo. O Chat MPB volta já. 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
1: 2 horas, estamos de volta com o Chat MPB. Nessa próxima hora, o papel da crítica especializada de cinema no mundo das redes sociais. Dicas da nossa agenda cultural e música. No ar, Lulu Santos.

0: Gal Costa, Azul, de Djavan. Antes, com Lulu Santos, dele e Nelson Motta, Sereia.
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0: Você costuma escolher um filme depois de assistir a um vídeo no Instagram, no TikTok ou no YouTube? As redes sociais mudaram a forma como o público descobre e fala sobre cinema. Eu falo desse novo cenário, o papel da crítica especializada de cinema no mundo das redes sociais.

0: A internet ampliou o acesso à discussão sobre cinema e abriu espaço para que muito mais pessoas produzissem conteúdo sobre filmes e séries. Mas essa democratização também tornou mais difícil distinguir uma crítica especializada de uma criação de conteúdo. Para a jornalista, apresentadora e crítica de cinema Bárbara Demerov, as duas coisas têm funções diferentes.
1: Crítica e indicação de conteúdo são coisas completamente diferentes. É ao mesmo tempo em que a crítica, ela elabora pensamentos, né, e reflexões sobre uma obra específica, a indicação de conteúdo, ela vai ali por outro caminho. Ela fala sobre duas, três, quatro obras diferentes. É um conteúdo um pouco mais rápido, seja no formato texto ou também no formato de vídeo. Enquanto na crítica, você realmente elabora o pensamento sobre vários aspectos de um filme, de uma série, da fotografia, da direção de arte, das atuações, do elenco. Então, é uma coisa muito diferente de você indicar produções rapidinho ali, que também tem o seu valor. A gente sempre está procurando algo para assistir em casa e tem criadores de conteúdo que fazem isso muito bem. Mas os críticos, eles não têm esse mesmo papel. Ele vai elaborar, ele vai refletir sobre uma obra específica e ele vai te dar motivos para assistir também. É essa diferenciação que é muito importante a gente fazer nos dias de hoje.
0: Além de mudar a forma como o público consome cinema, as redes sociais também influenciaram a maneira como a crítica é produzida. Segundo o escritor, pesquisador, roteirista e professor do curso de cinema e audiovisual da Universidade Federal da Paraíba, Marcel Vieira, as plataformas favorecem conteúdos rápidos e de grande impacto.
2: A lógica da plataformização, né, ela impõe um conjunto de mecanismos, né, de produção de linguagem que mobilizam a retenção da atenção, sobretudo nesse sistema de rolagem das redes sociais, com ganchos apelativos, listas, competição entre filmes, frases de efeito, tudo muito chamativo, repetitivo, para alcançar um afeto mais imediato. E a forma de avançar em relação a isso, promover debates mais profundos, usando as redes sociais como porta de entrada para vídeos mais longos para newsletters, textos em sites. O segredo para o crítico contemporâneo é construir um sistema de formatos que sirva a esses diferentes públicos, mas que se articulem entre si, não ficando limitado a um modelo único.
0: Apesar desse cenário, Bárbara Demerov avalia que as plataformas digitais também ampliaram o acesso ao pensamento crítico e permitiram que novos públicos passassem a participar dessa discussão.
1: O papel do crítico hoje em dia, ele tá diferente dentro das redes sociais, né? A gente viu um crescimento muito expansivo do Instagram, do TikTok, do próprio YouTube nos últimos 10 anos. Quando eu entrei nessa carreira de crítica, eu tinha o meu site, as pessoas tinham blogs, as pessoas tinham outras plataformas para falar sobre cinema. Hoje em dia, você consegue falar sobre cinema, sobre séries no Instagram, você pode fazer reels, você pode fazer carrosséis em texto. Então, existe uma diferença no formato do conteúdo, em como o conteúdo é disseminado. Existe uma democratização muito importante. As redes sociais, ela com certeza expandiu para que o pensamento crítico pudesse alcançar pessoas, estudantes, jovens de outros estados do Brasil, o que é muito importante para a gente realmente fortalecer e firmar esse pensamento crítico.
0: Mas, para Marcel Vieira, uma crítica consistente continua exigindo algo que nenhum algoritmo consegue acelerar: repertório e reflexão.
2: A reflexão crítica em qualquer campo é uma articulação, né, entre o repertório, a capacidade de leitura atenta e o olhar panorâmico para relacionar, né, a obra com o seu tempo presente e com a história. Gostos pessoais, posicionamentos políticos, visões de mundos, faz parte e informa a crítica. A crítica consistente não é aquela que se vende como isenta, porque a gente sabe que não existe esse nível de isenção. Então, para mim, a crítica consistente é sobretudo aquela que reconhece e assume a sua visão de mundo e faz dela uma maneira de compreender os filmes em si e na relação com a história do próprio cinema, com a história das sociedades e com o seu tempo presente.
0: Em uma época em que vídeos de poucos segundos ajudam milhões de pessoas a escolher o que assistir, a crítica de cinema continua ocupando um espaço diferente. Mais do que recomendar um filme, ela propõe uma conversa sobre o que aquela obra significa e por que ela pode continuar reverberando muito depois que os créditos terminam. Na sequência, vamos ouvir Filme de Terror, de Sérgio Sampaio.

com Sérgio Sampaio, dele, filme de terror. E seguindo a programação musical aqui do Chat MPB, vamos tocar o pedido do ouvinte Antônio Carlos de Campos, da Vila Gumercindo. Vamos tocar com Titãs, É Preciso Saber Viver.

0: Com Titãs, É Preciso Saber Viver, de Erasmo e Roberto Carlos.
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0: Estamos ao vivo apresentando o Chat MPB, o melhor da música brasileira, você ouve aqui. Agora, Elis Regina e Adoniran Barbosa.
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0: Você ouviu com o Gonzaguinha, dele, O Que É O Que É. Antes, com Elis Regina e Adoniran Barbosa, dele, Tiro ao Álvaro.
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0: Vamos às notícias com Felipe Rodrigues. Boa tarde, Felipe.
2: Boa tarde, Fernanda. Boa tarde, ouvinte. De acordo com o Centro Sismológico Europeu Mediterrâneo, o terremoto de magnitude 6 atingiu hoje a costa leste da ilha Honshu, no Japão. Esse é o segundo terremoto na região em 3 dias. Na última quarta-feira, um abalo de magnitude 7,2 na escala Richter já havia afetado a área. Terremotos são comuns no Japão, um dos países com maior atividade sísmica no mundo. A proposta de emenda à Constituição, que prevê o fim da escala de trabalho 6x1, completa hoje 1 mês sem avanços no Senado. Mesmo sendo considerada prioritária pelo governo, a PEC aguarda despacho de Davi Alcolumbre para começar sua tramitação. O Senado deve realizar uma sessão de debates temático para discutir os impactos econômicos da medida na próxima quarta-feira. A cidade de São Paulo amanheceu hoje com temperaturas baixas, mas no início desta semana a região terá elevação gradual das temperaturas. Segundo o Climatempo, a mínima prevista para amanhã é de 15 graus e a máxima é de 27, temperaturas que devem se manter até quarta-feira. Nesses dias não deve chover na capital e região metropolitana.
0: Obrigada, Felipe. Vamos para um breve intervalo. O Chat MPB volta já. 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
4: 2 horas e 32 minutos. Voltamos do intervalo com Lued Luna.

0: com Joyce Alane, dela, Leão. Antes, Joia, com Lué de Luna, dela e François Muleca.
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0: Em São Paulo, 2 horas e 39 minutos, o programa segue com João Gomes.

Zé Ramalho cantou Asa Branca, composta por Luiz Gonzaga e Humberto Teixeira. Antes, Eu Tenho a Senha, com o autor João Gomes. Após o grande sucesso no exterior, com mais de 1 milhão de visitantes em Bogotá e Madrid, o festival Brilha Sonhos chega ao Parque Villa-Lobos. 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A atração Brilha Sonhos fica disponível das 6 da tarde às 9h15 da noite, de terça-feira aos domingos. 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Com você, Chico Science, Nação Zumbi.

0: com Chico Sainz e Nação Zumbi, Maracatu Atômico, de Jorge Maltner.
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0: Rádio Cultura Brasil, 2 horas e 52 minutos, no momento 26 graus aqui na Água Branca.
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0: Agora o trânsito na cidade de São Paulo e nas estradas paulistas com Isabela Vitiello.
2: De forma geral, o trânsito flui bem neste domingo na capital paulista. A CET indica 108 quilômetros de congestionamento. Os maiores índices estão na região sul, com 34 quilômetros, e na leste, com 27 quilômetros de lentidão. No leste paulista, o trânsito é normal nas rodovias Ayrton Senna, Governador Carvalho Pinto e Tamoios.
0: Obrigada, Isabela.
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0: E para encerrar o nosso programa, Raul Seixas, o produtor, cantor e compositor, estaria comemorando seus 81 anos hoje, dia 28 de junho.

0: Encerramos a programação musical do Chat MPB de hoje com Raul Seixas cantando Por Quem os Sinos Dobram, composição de Raulzito e Oscar Rasmussen. Chegamos ao fim do Chat MPB, parceria de conteúdo da Rádio Cultura Brasil com a Universidade Presbiteriana Mackenzie. Eu sou Fernanda Freire e comigo na produção estiveram Vitória De Paula e Isabela Vitiello. Na mesa de som, Felipe Rodrigues, trabalhos técnicos e montagens de Doni Parucci, revisão de roteiro e coordenação acadêmica são da professora Patrícia Paixão, apoio técnico de Roberto Rocha e supervisão de Eduardo Weber. Obrigada pela companhia nessas 3 horas. No próximo fim de semana, o apresentador João Malandrin será sua companhia aqui no Chat MPB. Você pode acompanhar o melhor da programação desse fim de semana na edição resumida do Chat MPB. Sexta-feira, 3 de julho, a partir da 1 da tarde. Espero você lá.
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4: 15 horas.
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0: Olá, muito boa tarde para você ligado aqui na Rádio Cultura Brasil. Eu sou o Alexandre Ingrevalo e está começando o nosso Estúdio 77. Bem-vindos, fique com a gente.

0: Roberta Sack na Rádio Cultura Brasil com Pressentimento, música de Elton Medeiros e Hermínio Belo de Carvalho. Antes, abrindo esse bloco, Toquinho e Maria Rita juntos, parceria do Toquinho com Paulo César Pinheiro, Papo Final.
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0: Marisa Monte, de Arnaldo Antunes, volte para o seu lar. Antes, Douglas Germano, dele mesmo, babaca.
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0: Essa última obra.
1: Aqui na Rádio Cultura Brasil, ouvimos Zélia Duncan, música de Itamar Assunção e Paulo Leminski, Dor Elegante, antes o Djavan, dele mesmo, Meu Bem Querer.

apresentar uma pequena rotina em estilo livre. Tudo isso ao som da música. Use somente sua imaginação e faça o que lhe faz sentir bem. Se você tiver algum problema, não fique desencorajado. Simplesmente volte ao início do corte e comece novamente. Vamos então escutar junto com os melhores.

0: Curumim dele, Compacto. Antes aqui pela Cultura, nós ouvimos Mariana de Moraes, música de Caetano Veloso, Flor do Cerrado.
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2: Okay.

0: Biden.
1: Cinco a Seco, de Vinícius Calderone, Vou Mandar Pastar. E eu abri esse bloco aqui pela cultura com a Verônica Ferriani, música da própria Verônica, Desde que o Fracasso lhe Subiu a Cabeça.

Aqui na Rádio Cultura Brasil, ouvimos As Baías e a Cozinha Mineira, música da Açucena, Uma Canção para Você, Jaqueta Amarela. E abrindo o bloco, Lineker e os Caramelos, música da Lineker, Zero.

0: Los Hermanos, de Marcelo Camelo, Além do que se vê.
1: Vamos a um rápido intervalo. Estúdio 77 volta daqui a pouco.
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2: 16 horas.
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5: Eu sou o Alexandre Ingrevalo e esse é o Estúdio 77, de volta aqui pela Rádio Cultura Brasil. Fique com a gente.

Na Rádio Cultura Brasil, nós ouvimos Criolo, dele mesmo, Menino Mimado, e antes abrindo esse bloco, Chico Buarque e Emicida, em Senzala e Favela, parceria de Wilson das Neves com Paulo César Pinheiro.

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0: Marcelo Genesi, dele Arnaldo Antunes, aí sim, antes Pedro Luiz e a parede Lenine, parceria do Lenine com Pedro Luiz, Quatro Horizontes. Eu abri esse bloco com Chico César e Dominguinhos, música do Chico, Deus me proteja.
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Gilsons e Mariana Volker aqui na Rádio Cultura Brasil, parceria deles Devagarinho, antes Thiago York, dele Roberto Polo, Tangerina. E eu abri esse bloco com a Ana Vitória, parceria delas Ana Caetano e Vitória Falcão, Amarelo, Azul e Branco.

0: Kid Abelha, de Liminha, Leone, Paula Toller. Pintura íntima, antes o próprio Leone, dele, Garotos.
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0: Guilherme Arantes, música do próprio Guilherme, Meu Mundo e Nada Mais. E eu abri esse bloco com Caetano Veloso, dele, Muito Romântico.
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Aqui na Rádio Cultura Brasil, nós ouvimos Jackson do Pandeiro, composição de Rocil Cavalcante, lição de tabuada. Antes, Luiz Gonzaga, dele Miguel Lima, 17.700. E abrindo o bloco, Tom Jobim, dele Marino Pinto, aula de matemática.

0: João Gilberto, de Carlos Lira e Ronaldo.
1: É sonora da sua tarde aqui na Rádio Cultura Brasil. Eu sou o Alexandre Ingrevalo e agradeço pela sua companhia. Até a próxima.
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6: 16 horas 59 minutos.
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0: Hoje, 28 de junho, Paulinho Boca de Cantor completa 80 anos de vida. Ouça a seguir a edição de A Voz Popular sobre o artista. Luiz Antônio Giron comenta a trajetória desse intérprete que começou como crooner. Foi o tripé que deu força motriz ao grupo Novos Baianos e iniciou a carreira solo a partir do final dos anos 70. A Voz Popular, edição que foi ao ar originalmente no dia 27 de agosto de 2006.
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0: gravata.
1: O nome de Paulinho Boca de Cantor está ligado diretamente ao grupo Novos Baianos. Afinal, Paulinho foi a voz mais poderosa do grupo que brilhou na década de 70. Mas antes e depois dos Novos Baianos, Paulinho Boca de Cantor teve carreira solo, sempre exibindo o brilho de seu timbre. Não foi ele, por exemplo, que solou na toada Preta Pretinha de Moraes Moreira e Luiz Galvão no LP Acabou Chorar e dos Novos Baianos, lançado em 1972. Naquela faixa que encerrava apoteoticamente esse disco histórico com os Novos Baianos e o acompanhamento da cor do som, Moraes Moreira solava e Paulinho ficava com os vocais.

Mas Paulinho veio a gravar sozinho a famosa canção Preta Pretinha no ano de 2006, a pedidos, afinal o Paulinho fazia parte daquele movimento dos anos 70.

0: A marca de Paulinho, boca de cantor nos Novos Baianos é tamanha que parece que ele esteve sempre à frente nos vocais, mesmo quando ele cuidou dos backgrounds, dos vocais em background pro Moraes cantar. O fato é que o Paulinho foi uma força motriz do grupo. Como a gente vai ouvir nesse programa, Paulinho costurou a linha evolutiva da MPB ao pop, renovando e modernizando o jeito de cantar brasileiro. Um inovador, e isso desde o início da carreira como crooner.
1: Pode ter certeza que eu posso fazer o bolero do Boca, a bossa do Boca, o mambo do Boca, o forró do Boca, o carnaval do Boca, porque eu venho de orquestra e na orquestra a gente tinha que cantar tudo.

0: Essa música, que faz parte do sexto disco solo de Paulinho, define bem o ofício do cantor, que tem de ter gogó para qualquer parada. E isso vem da experiência. Paulo Roberto Figueiredo de Oliveira nasceu em Santa Inês, Bahia, em 28 de junho de 1946. Lá, naquela pequena cidade baiana, ele ouviu os sucessos de cantores como Francisco Alves e Vicente Celestino, que não o influenciaram diretamente, mas de alguma maneira o educaram no início da formação musical.
1: Eu acho que eu canto desde quando me entendo. Me lembro que na minha cidadezinha lá do interior, no Vale do Jiquiriçá, lá em Santa Inês, Bahia, chegavam aqueles caminhões fazendo propaganda de algum produto e faziam aqueles concursos para ver quem sabia fazer alguma coisa, quem tinha alguma habilidade pessoal ali, algum talento. E eu, com 6 anos, eu me lembro que eu ganhei um concurso. Inclusive, eu esqueci a segunda parte da letra da música, mas foi tão hilário que todo mundo deu risada e o cara resolveu me dar o prêmio. Quer dizer, desde quando eu me entendo que eu canto. O meu pai, ele fazia crônica do serviço de alto-falante lá da cidade, daí a minha ligação total com a música dos anos 50. Para cá, a gente tem um entendimento legal sobre a MPB e sobre tudo que está acontecendo. E eu comecei em 1963 cantando em bailes em Salvador e no interior, de uma maneira também muito hilária. Era um amigo meu que achava que eu cantava legal e me levou para um ensaio de uma orquestra. E eu fiquei muito amigo dos outros músicos e saía com eles sempre. E eles tiveram que arrumar um jeito de tirar o crooner que estava na orquestra para me colocar. E a primeira vez que eu cantei lá na orquestra, foi no ensaio, eu cantei uma música do Dorival Caymmi, que era uma música que dizia assim: eu não tenho onde morar, é por isso que eu moro na areia. Eu não tenho onde morar, é por isso que eu moro na areia. E fiz uma divisão assim diferente, e o maestro da orquestra gostou e começou a me convidar para eu acompanhar eles nos bailes, até que um belo dia eu tomei o lugar do crooner que estava lá, né?
0: Isso aconteceu em 1962, quando Paulinho virou crooner titular da Castilho e sua orquestra, um grupo que se apresentava em bailes e tinha certo prestígio na cena musical baiana, tanto em Salvador como no interior. E depois, o Paulinho foi para a Orquestra Avanço, que era um verdadeiro celeiro de músicos e atuava também em todo o estado baiano. O crooner baiano, Paulinho, era apaixonado por tudo que se referia à música brasileira. Sua influência maior, a bossa nova de João Gilberto e Tom Jobim, era marcante e ele cantava, aproveitava nesses bailes para cantar clássicos já, clássicos recentes da bossa nova. Admirava, por exemplo, a Dolores Duran, que foi parceira de Tom Jobim, e da Dolores com o Tom Jobim, ele cantava Estrada do Sol.

0: Estrada do Sol, de Antônio Carlos Jobim e Dolores Duran, do CD Bossa do Boca, lançado pela Atração em 2006. Essa música, apesar de gravada em 2006, era uma das que o Paulinho interpretava como crooner da orquestra Avanço, um crooner já João Gilbertiano.
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0: E foi relembrando esses tempos que ele lançou o CD Bossa do Boca. Na Orquestra Avanço, ele trabalhava com músicos como Tuzé de Abreu, que se transformou depois em maestro e arranjador. E foi o Tuzé de Abreu que apresentou o Paulinho, que já estava em Salvador, a dois outros interioranos que eram recém-chegados, Moraes Moreira e Luiz Galvão. Galvão conta como começou o encontro.
2: Nós morávamos juntos, eu e Moraes, na pensão de Dona Maritó, no Largo 2 de Julho, próximo ao Clube Fantoche, em frente ao Clube Fantoche, um clube que existia, não sei se existe mais. E a gente conhecia o Tuzé de Abreu, que já tinha cantado junto com o Paulinho na Orquestra Avanço. E nós fomos lá na casa do Tuzé e encontramos o Paulinho e cantamos as músicas para o Tuzé, assim, tá. E o Paulinho ficou entusiasmado, aí saiu com a gente e foi para o hotel. E não saiu mais, ficava só, todo dia ele estava lá. Aí ele começou a cantar também, e aí eu falei, pô, Moraes, é legal a gente pegar o Paulinho, porque formar um grupo. Aí topamos e encontramos uma Baby ali no, na televisão, encontramos Pepeu com o conjunto Leifes, o conjunto que ele tinha, que era com os irmãos. E aí nós encontramos Jorginho lá no, na televisão, nós fomos fazer um programa de televisão, ele também. Conversamos com o Pepeu e fizemos o show Desembarque dos Bichos depois do Dilúvio Universal, no Teatro Vila Velha. E resolvemos, assim, uns 15 dias depois, nós fomos embora para o Rio. Conhecemos o Araújo através de Tom Zé.
0: O tripé básico daquele que viria a ser o grupo Novos Baianos, em 1969, já estava formado bem antes, 6 anos antes, em 63. Músico, letrista e intérprete, respectivamente, Moraes Moreira,

0: Luiz Galvão e Paulinho Boca de Cantor, cada um com sua função muito específica dentro desse trio que começou a ter uma grande criatividade. E no fim da década de 60, com a debacle geral e perseguição dos artistas, com a fuga dos velhos baianos para Londres, esses três parceiros foram tentar a vida no Rio de Janeiro e depois em São Paulo. O compositor Tom Zé, outro baiano, outro velho baiano da geração tropicalista, foi determinante para que Moraes Moreira, Galvão e Paulinho Boca de Cantor fossem como grupo para o Sul.
1: 1965, eu voltei daqui de São Paulo, onde estivera fazendo o Arena Canta Bahia com Caetano, Gil, Gal, Betânia, etc. Ele estava na loja do meu pai, e vizinho da loja do meu pai, em Irará, era a ANCAR, Associação Nordestina de Crédito e Assistência Rural. O doutor da ANCAR é uma figura importante na cidade. Nessa ocasião, o doutor da ANCAR era o Galvão. Ele aí ia lá como quem ia ver um ídolo e tal. Eu era vizinho dele, conversava comigo, me mostrava versos, eu achava interessante. Depois em Salvador, em 60, logo o Tropicalismo foi lançado em 67, em 68, 69, eu conheci o Moreira, a quem ensinei violão, o Moraes Moreira, e vendo as capacidades do Moreira e me lembrando do Galvão, eu falei: puxa, Moreira, você precisa procurar o Galvão, porque ele é bom letrista e tal. Então, eles dois se encontraram e o Paulinho Boca de Cantor foi uma sucção que a dupla foi se formando, o Paulinho Boca de Cantor e a Baby, que naquele tempo era uma hippie, e todos se reuniram ainda em Salvador. Eu os vi cantando juntos pela primeira vez, aí falei: ah, isso está muito bom, as coisas se combinaram maravilhosamente. Quando eu voltei para São Paulo, um belo dia eu soube, alguém me deu um recado deles, que eles estavam no Rio, que o Imperial tinha levado eles para o Rio e que tinham deixado eles mais ou menos dando sopa lá, sem assistência completa e tal. O João Araújo era produtor da RGE e estava comigo toda hora. Eu falei: João, eu não gosto de dar penada, pode ser que eu quebre a cara, mas eu acho que esses caras são muito bons. Por favor, somente ouça, ouça, por favor, somente e tal. Aí, quando o João voltou do Rio, na semana seguinte, trouxe eles, apresentou a Marcos Lázaro, botou no hotel que se hospedavam os artistas ali na Brigadeiro Luiz Antônio, e eles se inscreveram no festival com aquela canção maravilhosa, Primavera, e foram muito bem e tudo, e começou a saga dos chamados Novos Baianos, um conjunto muito brilhante, Paulinho muito alegre. Foi uma coisa muito contente, muito felizes.
0: No ano de 1969, entrou para a turma de Paulinho Boca de Cantor a Baby Consuelo, a cantora Baby Consuelo, mais tarde Baby do Brasil. O quarteto se apresentou, ainda sem nome, no Festival da MPB da Record, no ano de 1969, e foi o mestre de cerimônias desse espetáculo, o apresentador Marco Rizzo, que introduziu os cabeludos, os quatro cabeludos, assim: chama esses novos baianos aí. E eles cantaram de vera com grande sucesso, já batizados com o nome de Novos Baianos.

0: Você ouviu De Vera, de Galvão e Moraes Moreira, do LP dos Novos Baianos, do LP de estreia dos Novos Baianos, É Ferro na Boneca, lançado pela RGE no ano de 1970. Essa música é a certidão de nascimento dos Novos Baianos, que tinham recebido o batismo do Marco Riso, do apresentador, um ano antes. Moraes e Galvão entravam com o lado sertanejo e típico, com o saber da toada e dos ritmos rurais. Baby vinha com o lado mais pop, o Galvão com as letras e o Paulinho Boca de Cantor, o crooner, com o seu cabedal de sambas, rock e muita malandragem.
1: Quase todas as músicas do disco do Ferro na Boneca foram feitas para o Caveira My Friend. Tanto é que até o nome da Baby Consuelo é o nome de uma personagem do filme Caveira My Friend, que era uma prostituta, e nós fizemos uma música chamada Baby Consuelo, né, que está no disco Ferro na Boneca, e quase todas as músicas têm a ver com o roteiro do filme. Tem aquele Outro Mundo, Outro Mambo, por exemplo, é a música que encerrava o filme, que o filme tinha um assalto e o assalto deu errado, quer dizer, dinheiro voando pela cidade e a gente cantando. É outro mundo, outro mambo, outro mundo, só mais alguns segundos junto da ansiedade.
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Outro Mambo, Outro Mundo, dos Novos Baianos, na voz de Paulinho Boca de Cantor, do LP É Ferro na Boneca, RGE, 1970. Antes mesmo da Baby Consuelo virar a estrela que virou dos Novos Baianos, a voz forte do grupo time, como eles diziam, era o Paulinho Boca de Cantor. E ele canta, no LP É Ferro na Boneca, a canção Baby Consuelo, com arranjo de Chiquinho de Moraes.

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0: Baby Consuelo de Moraes e Galvão, na voz de Paulinho, boca de cantor, do LP É Ferro na Boneca, estreia dos Novos Baianos de 1970.
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0: No pior da repressão política e da censura, lá estavam aqueles bichos grilos dos Novos Baianos, pregando o amor, a alegria e a resistência cultural. A voz brilhante e ágil de Paulinho, boca de cantor, marcou o espírito dos tempos de chumbo. Ele ajudou na resistência da música popular brasileira contra a invasão do pop internacional, da soul music, e que naquela época se chamava a música comercial, e que estava, naquele momento, destruindo o mercado da música brasileira. A música pop internacional derrubou a música brasileira no mercado. Já ninguém consumia ou ouvia música brasileira. Então chegaram os Novos Baianos com essa proposta de restauração cultural, de resistência e restauração cultural. Cada um trouxe a sua experiência para a nova comunidade alternativa, o time, os Novos Baianos, instalado em um apartamento no Rio de Janeiro e depois num sítio ali na Freguesia do Ó, em São Paulo. Paulinho conta como montou a célula de resistência.
2: O Galvão ele é de Juazeiro e foi amigo de João Gilberto de infância. E ele fez de tudo para que a gente conhecesse João Gilberto. A gente ficou brincando de índio assim uns 2 anos, se conhecia pelo telefone, até que um dia a gente conseguiu chegar na casa do João e ele gostou muito da gente, começou a frequentar lá a nossa casa também, que era um apartamento lá no Botafogo, onde a gente fez uma cidadezinha do interior dentro do apartamento. E o pessoal do Pasquinha, Gal Costa, Caetano, tinha dia que lá em casa estava lotado. Primeiro que o pessoal sabia que o João frequentava. E o João, como sempre, foi muito arredio para esses encontros e tal. Era uma maneira do pessoal encontrar o João também. Mas ele aproveitava do jeito dele para ver a gente, ele chegava de madrugada. E a gente já sabia quando ele vinha, ele dava um assovio e tal, a gente ia abrir a porta para ele. E foi aí esse encontro com o João quem fez com que a gente mesclasse no Acabou Chorare esse repertório próprio, não é, que já era mais pop e tal, com o Acabou Chorare, que é uma canção de amanhecendo e que também tem a ver com o João Gilberto. Porque quem falou essa frase Acabou Chorare foi a filha do João, Bebel, que se machucou lá no apartamento da gente. E ela tinha chegado do México e ela confundia um pouco a linguagem. Falando castelhano com português, ela estava meio confusa. E ela tomou uma pancadinha lá, acho que ela caiu, qualquer coisa, e ficou chorando. E o João dizia, ô, Bebel, para de chorar, tá tudo bem, já passou e tal. E ela ficou soluçando e o João com a gente lá cantando, até que ela chegou assim, bateu no João e falou, papai, acabou chorare. Quer dizer, e aí quando o Galvão...

cabelinho. O LP Acabou Chorar, lançado pela Som Livre no ano de 1972, foi um marco na renovação pop da MPB. Porque a MPB aí conseguia assimilar as lições do rock e do pop internacional e transformar isso em algo original, em algo nativo. Esse disco tão importante na história da música brasileira tem a apresentação do Caetano Veloso e do Augusto de Campos, que faziam ali um elogio ao fato de que os Novos Baianos e o grupo que acompanhava os Novos Baianos, que era a Cor do Som, que entrava então no disco, e é preciso lembrar que Acabou Chorar não é só um disco dos Novos Baianos originais, é um disco em que entrou toda uma nova comunidade, e o Pepeu Gomes, que era o guitarrista, um guitarrista de grande talento, entrou com o seu grupo, o grupo A Cor do Som. E foi essa turma toda que começou a entrar em contato com uma espécie de professor, uma espécie de guru, que mostrou para eles que a música não era só rock e pop, que havia muita riqueza na música brasileira. E esse professor foi João Gilberto, foi o cantor João Gilberto, que de alguma maneira é a iminência parda do Acabou Chorar. Então a gente tem ali os Novos Baianos na frente, com o Paulinho Boca de Cantor como crooner, né, como vocalista, tem a Cor do Som como conjunto pop de base e tem o João Gilberto como uma espécie de produtor artístico na sombra de tudo. Essa injeção de brasilidade e silêncio que o João Gilberto forneceu ao grupo, como dizia o Augusto de Campos, o poeta, na abertura do disco, na apresentação do disco, está numa música que o Paulinho Boca de Cantor interpreta, Swing de Campo Grande.

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1: Você ouviu o Swing de Campo Grande, de Paulinho Boca de Cantor, Galvão e Moraes Moreira, com Paulinho Boca de Cantor nos vocais, do disco Acabou Chorare, Som Livre 1972, com Os Novos Baianos e A Cor do Som. Sobre esse disco renovador Acabou Chorare e a contribuição do cantor Paulinho Boca de Cantor, fala o jornalista e crítico musical Oki de Souza, que acompanhou esse movimento no seu nascedouro.
2: Os Novos Baianos foram um ponto vital na música brasileira dos anos 70, principalmente com o disco Acabou Chorare. Eles conseguiram fazer uma ponte entre a bossa nova e o rock de uma forma muito pessoal, muito com um estilo muito próprio. E quando esse disco surgiu, se viu que era uma síntese que não se tinha sido feita até hoje. Né? Bossa nova, samba tradicional, rock, eletricidade. Foi uma coisa muito nova e que mudou a cabeça de muitos músicos a partir daí. O Paulinho Boca realmente era uma grande força nos Novos Baianos, era o cantor dos Novos Baianos. Músicas como O Mistério do Planeta, né, que ele interpreta, foram grandes canções dos Novos Baianos que até hoje são muito fortes. Né? O Acabou Chorare, particularmente, para mim, é um dos 10 melhores discos da música brasileira em todos os tempos. E o Paulinho teve um papel fundamental nisso, ele era a voz do conjunto. E a obra deles até hoje era nova, é fresca. Se você ouve o disco hoje, ele transmite uma alegria que a música brasileira, um tipo de alegria que a música brasileira não tem hoje. A volta do Paulinho Boca ao papel de Kruner resultou num trabalho sensacional, que é o novo CD dele e o DVD. O Kruner é aquele cantor que canta para divertir, fundamentalmente. Ele não se prende a nenhum estilo ou tendência. Ele não quer saber de se alinhar em qualquer gênero. Ele, nesse disco, o Paulinho canta desde um standard da música americana, né, Stella by Stella, até samba, até bossa nova. Ele quer a alegria da plateia que está na frente dele. Esse é o segredo de ser Kruner. Ele começou assim na carreira e agora nessa volta ele mostra que ele é talvez o melhor Kruner da música brasileira hoje.
1: Paulinho Boca de Cantor, que jogava com a malandragem, com a chinfra, se acompanhando ao pandeiro, foi aos poucos se refinando com as lições do João Gilberto. O Paulinho fala sobre esse processo de evolução de Kruner a intérprete.
3: O João ensinou a gente de novo o caminho de casa, porque parecia que a gente, como porta-voz de uma juventude naquele momento, a gente tinha um sei lá o quê, mas a gente achava que a gente não tinha muito a ver com a música assim, de raiz, com a música brasileira, e o João mostrou que a gente tinha, que dentro dali daquele grupo que estava fazendo umas levadas pop, uma coisa mais pensando assim no exterior, tinha a alma brasileira da gente. E ele mostrou para a gente músicas fantásticas, né? Ficamos cantando dia em casa o Brasil Pandeiro e nós resolvemos gravar. E a partir do Brasil Pandeiro vieram os outros sambas dos Novos Baianos, que são famosos, como Bestetur, com Qualquer Dois Mil Réis. Mas foi essa mão que o João deu para a gente achar o caminho de casa de novo, quem fez com que o Acabou Chorar ficasse essa mescla.

Essa música era uma das favoritas do poeta Wally Salomão, que considerava então Cosmos Damião como um marco da interpretação no samba. E em 1976, curiosamente, os Novos Baianos criaram um trio elétrico e introduziram os vocais nos trios de forma sistemática no Carnaval de Salvador. Antes, os vocais apareciam muito raramente. Caetano Veloso havia cantado nas ruas e tal, mas os Novos Baianos foram os primeiros a montar um trio elétrico com cantores para participar sistematicamente no Carnaval de Salvador. Foi uma renovação que até no século XXI continuava válida. E décadas afora, Paulinho continuou a se apresentar entre os elétricos, não mais com os Novos Baianos, porque os Novos Baianos terminaram em 79, mas ele continuou e continuou até o século XXI a se apresentar entre os elétricos, cantando num pedaço ali, num certo momento do Carnaval de Salvador. E é o que lhe faz em Deboche, de Paulinho Camafeu, que ele lançou no disco Brincar Pra Valer, lançado pela EMI Odeon em 1986.

Já no final do processo dos Novos Baianos, ali por 1978, com o disco Farol da Barra, ele mostrava, o Paulinho mostrava um grande aperfeiçoamento cantando um samba de Ari Barroso que lhe ensinou João Gilberto. Esse samba se intitula Isto Aqui O Que É e foi um sucesso do Jorge Goulart no ano de 1955. Curiosamente, o aluno de João, Paulinho Boca de Cantor, foi seguido pelo mestre, porque João Gilberto acabou gravando a música Isto Aqui O Que É depois de Paulinho Boca de Cantor.

0: Isto Aqui O Que É, de Ari Barroso, do LP Farol da Barra, de 1978, lançado pela CBS, com os Novos Baianos e os vocais de Paulinho Boca de Cantor.
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0: No ano seguinte, 79, os Novos Baianos se desfizeram, 10 discos e 10 anos depois do início da aventura do grupo. E Paulinho começou a carreira solo. Curiosamente, os Novos Baianos terminaram em 79, que é o ano da anistia, o ano da abertura, da chamada abertura política. E o Paulinho começou a carreira solo e estreou nela com o LP Paulinho Boca de Cantor, lançado pela CBS já no ano de 79. E ele registra ali uma interpretação bastante original da canção Jorge Maravilha, de Chico Buarque de Holanda.

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1: Paulinho continuou seguindo uma carreira no circuito mais alternativo. Ele não assumiu nenhum tipo de estrelato. Ele continuou fazendo um trabalho genuíno e um trabalho muito próprio, muito típico, que nos anos 80, no início dos anos 80, já estava fora de moda para os padrões do rock daquele momento. E ele lançou em 1981 o disco Valeu pela JQN Discos. E uma faixa desse disco tão alternativo se destaca: a homenagem de Tom Zé ao intérprete de sua geração, Paulinho Boca de Cantor, intitulada A Boca da Cabeça.
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O melhor disco solo de Paulinho foi Todos os Sambas, lançado pela RGE em 1997. Numa enfiada genial de músicas não muito conhecidas,

0: um bate-papo.
1: Porque eu costumo dizer que eu nasci e vivo para cantar. Participei dessa onda intelectual toda, uma coisa que a gente absorveu legal, mas nunca foi o meu estilo, tá falando difícil, nem tá criando muita expectativa com relação a esse meu conhecimento literário, nem nada disso. O meu negócio sempre foi cantar, eu comecei cantando do nada, quer dizer, eu comecei batendo palma, cantando, eu tiro o som com o meu próprio corpo, sempre gostei de percussão, eu tocava pandeiro, aprendi a tocar pandeiro sem nunca saber e tal, e como eu cantava em orquestra, tinha aquela banda maravilhosa atrás, eu nunca me esmerei assim, um grande instrumentista, meu violão, violão caseiro, assim, só para tirar um tom, uma música, né? E continuo sendo aquela pessoa que sobe no palco ali para cantar, cantar com minha alma total e tal.
2: Paulinho aprendeu a arte do canto com João Gilberto e hoje dá aulas de canto às novas gerações. A música popular dos anos 90 e dos anos 2000 deve muito à divisão original e à chinfra de Paulinho Boca de Cantor. Ele foi um agente modernizador e, ao mesmo tempo, o grande conservador de nossa memória sentimental. Sua marca registrada pode ser a música pela qual ele é sempre lembrado nos shows e onde ele aparece, e que interpretou na primeira faixa do lado B do lendário Acabou Chorar, de 72. Chama-se O Mistério do Planeta, clássico hippie e contracultural de Galvão e Moraes Moreira. O crooner à baiana diz aí a que veio.

0: tem. Ai!
1: Nesta edição tivemos trabalhos técnicos de Sérgio Ribeiro e apoio de produção de Maria Helena Antunes e Renata Cristina Santos. Até a próxima semana, com as vozes que resistem à mediocridade e elevam a autoestima da MPB.
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4: Apresentamos uma edição de arquivo da Rádio Cultura Brasil, A Voz Popular, destacando a trajetória de Paulinho Boca de Cantor, um nome fundamental para a criação do grupo Novos Baianos. Paulinho Boca de Cantor completa hoje 80 anos de idade.

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6: 18 horas.
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9: Olá, como vai? Espero que esteja bem. Está começando Reserva Musical para te fazer companhia durante esta próxima hora. Seguimos juntos, você, eu e a nossa música popular brasileira. E eu abro o programa de hoje com uma verdadeira aula de história, na versão que a Adriana Calcanhoto canta, de Caetano Veloso, Alexandre, no Reserva Musical.

Marisa Monte e Gilberto Gil juntando as vozes em Dança da Solidão do Paulinho da Viola. E com a Adriana Calcanhoto do Caetano Veloso, Alexandre. Chegando por aqui a banda Cidade Negra com um som de 1994, um grande sucesso de público que deu grande destaque ao reggae, um ritmo que não era muito popular naquela época.

Esta foi a banda Samuca e a Selva, com a versão de Amor de Índio, um grande sucesso do Beto Guedes com o Ronaldo Bastos. E com a Cidade Negra, deles, A Sombra da Maldade. 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Agora você ouve Lulu Santos no Reserva Musical.

Thiago Petit, Thier com L'Étranger, Forasteiro, dele com Hélio Flanders. Teve ainda Guilherme Arantes, dele Onde Estava Você. E uma revisitação do Lulu Santos de um sucesso do Erasmo e do Roberto Carlos, Minha Fama de Mal. Chegando por aqui a Lineker, na sua Cultura Brasil.

No Reserva Musical, você acabou de ouvir o Silva, de Dé Santos, esta foi a prova dos nove. E tocamos também Bahia com H, do Dennis Breen, na voz do Renato Brás. E abrindo o bloco, Aline Kerdela, Vitoriosa. Estamos caminhando para o segmento final do programa de hoje, inicialmente com a companhia do Fernando Anitelli e a sua Menina do Balaio.

0: Rita Lee, dela com Roberto de Carvalho, Reza. E com Fernando Nitelli, dele, Menina do Balaio. Concluímos aqui o nosso Reserva Musical. Eu espero que tenha curtido a companhia. O Reserva tem os trabalhos de edição do Carlos Lima. Deixo aqui meu abraço e desejo costumeiro de muita paz e bem. Tchau!
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10: 19 horas.
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1: Olá, boa noite para você ligado aqui na Rádio Cultura Brasil em FM 77,9 AM 1200. Estamos também no aplicativo Cultura Play, no site culturabrasil.com.br e ainda pela TV aberta digital no canal 2.5. Eu sou Alexandre Ingrevalo, a produção do Caixa Acústica é de Bruno Lombizani e os trabalhos técnicos de Toninho Silva e Altair Borges. Bem-vindos, fique com a gente. Vamos iniciar o programa de hoje com Campo Alegre, quilômetro 500 mil, faixa do disco póstumo A Estrada, de Loborges, lançado em 2026.

Zé Ramalho, dele, Alceu Valença e Lula Cortes, A Noite Preta. E antes, abrindo caixa acústica aqui pela Cultura, Lô Borges em Campo Alegre, quilômetro 500 mil, parceria do Lô com Márcio Borges. Essa faixa é do álbum póstumo A Estrada, de Lô Borges, lançado em 2026. Caixa acústica continua agora com Terreno Baldio.

O terço de César de Mercês, Flor de la Noite, antes com Terreno Baldio, ouvimos Despertar, de Mozart Mello e Roberto Lazzarini. Agora tem Sheik Tosado.

Titãs, de Sérgio Brito e Arnaldo Antunes, Porrada. Também nesse bloco aqui do Caixa Acústica, Chique Tosado, de Bruno Chimaru. Toda casa tem um pouco de África. O próximo bloco começa com Luneta Mágica.

Na Imaculada, tema de Luiz Viegas, Deus e o Diabo na Terra do Sol. Antes, Luneta Mágica, tema do Luneta, Mônica. Agora tem Bugarins.

Violeta de Outono em Noturno Deserto, composição de Fábio Golfetti, antes Bugarins em 6 mil dias, ou Mantra dos 20 anos, parceria de Benque Ferraz, Fernando Almeida, Hans Castro e Rafael Vaz. O Caixa Acústica continua aqui pela Rádio Cultura Brasil com o Magazine Soul Boy.

Barão Vermelho, de Rita Lee e Lee Marcucci, Jardins da Babilônia. Também nesse bloco ouvimos aqui pela Cultura Magazine, música de Agnaldo e Ted Gás, Soul Boy. Para fechar, tem Kiko Zambianchi, depois Cássia Eller.

0: Cássia Eller, no clássico de Cazuza, Jorge Israel e Nilo Romero, Brasil. Antes ouvimos Kiko Zambianchi, dele mesmo, Primeiros Erros, Chove. Fechando assim o Caixa Acústica de hoje aqui pela Rádio Cultura Brasil, que tem a minha apresentação. Eu sou Alexandre Ingrevalo, produção de Bruno Lombizani, trabalhos técnicos de Altair Borges e Toninho Silva. A gente agradece a sua companhia, voltamos a nos encontrar na semana que vem. Até lá!
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3: 19 horas 59 minutos.
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7: Olá, ouvinte da Rádio Cultura Brasil, aqui é Laura Mayumi, chegando com a programação musical dessas próximas 2 horas. Eu vou abrir com Alceu Valença, Ai de Ti Copacabana.

Mombojó com Duas Cores, composição de Felipe S. Antes ouvimos Alceu Valença dele, Ai de Ti Copacabana. E seguimos com música aqui em 77,9 FM. Agora tem Zélia Duncan.

Som do Rapa, composição deles junto com Marcelo Yuca, A Minha Alma, A Paz Que Eu Não Quero. Antes teve Zélia Duncan com Código de Acesso, de Itamar Assunção. Seguindo com música aqui na Rádio Cultura Brasil, agora Lena Barrulli.

Música do Matheus Aleluia, com ele e Fabiana Aleluia. Essa foi Amor Cinza. Antes, Lena Barulli, dela, Na Cupenda. Na sequência, tem Zizi Posse com Asa Morena.

Ouvimos Fagner na Asa do Vento, de João do Vale e Luiz Vieira. Antes teve Zizi Posse com Asa Morena, de Zé Carapídia. Na sequência, Marcelo Genesi cantando Acioli Neto.

Música do Fit com ele e Amanda Magalhães, ouvimos Chamego, antes teve Marcelo Genesi com Lembrança de um Beijo de Acioli Neto. E seguimos com a Thalma de Freitas, Tranquilo.

0: Essa foi a Cell, parceria dela com Halek Hayat, 10 contados. Antes, Thalma de Freitas, Tranquilo, do Cassim. Na sequência, Annelisa Assunção, Cê Tá Com Tempo?
1: Oi, tudo bem? Faz tempo que eu não te vejo dando sopa por aí. Você deve estar.

É curioso pensar que a gente está bem no meio do ponto mais fundo do núcleo da Terra e o ponto mais infinito do céu. O universo é enorme e misterioso. E ainda assim, há quem pense que pode se meter no nosso amor, no nosso desejo. Há quem se julgue maior ou mais importante que o núcleo da Terra e que o infinito do céu. Mas eles não. Eles nunca. Nosso amor é livre, nosso desejo é livre. Seu amor é do tamanho do infinito do céu. Seu desejo é do tamanho da profundidade da Terra. Deixa fluir.

Ouvimos Letrux com Cinco Bombas Atômicas, música de Jorge Maltner e Nelson Jacobina, e antes teve Anelisa Assunção, composição dela. Você tá com tempo? Faço agora um rápido intervalo, já já eu volto com mais música aqui pela Rádio Cultura Brasil.

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3: 21 horas.
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1: Estamos de volta aqui pela Rádio Cultura Brasil, abrindo essa hora com o som do Herbert Viana.